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0: Então, muito bom dia, 9 horas mais 11 minutos. Sejam bem-vindos à edição de quarta-feira, 9 de setembro de 2026, das manhãs da sua rádio.
2: João Ferreira.
0: Como sempre, sou eu que lhe faço companhia ao longo das próximas 2 horas de emissão com música e informação a partir de Reguengos de Monsaraz, na frequência que já bem conhece, 99.0 FM, através também da internet para qualquer ponto do país ou do mundo em www.vozderreguengos.pt. Ora, nesta edição de quarta-feira, estamos a meio semana já. Vamos ser, daqui a pouco, o nosso olhar pela informação, nomeadamente a revista de imprensa, e passaremos também o olhar pelas notícias que marcam a atualidade nacional e internacional. Hoje é dia de Haja Saúde, com o Dr. Fernando Figueiredo, vai estar connosco depois das 9:30 da manhã para nos trazer questões de ouvintes e, claro, vai trazer também à antena mais uma planta que vai estar em destaque. Hoje vem falar-nos sobre a erva príncipe. Por ser quarta-feira, também, depois das 10, hoje vamos ter o Praia Azul, edição de setembro. É, portanto, o último programa do ano e vamos ter o espaço de efemérides e as ocorrências registadas nas últimas 24 horas. Assim vão ser as próximas 2 horas, para além da boa música que estamos a preparar para si. Para já, vamos olhar para o tempo. Manhã cinzenta, a previsão do Instituto Português do Mar e da Atmosfera diz-nos que vamos ter uma quarta-feira com o céu um pouco nublado ou limpo, apresentando períodos de maior nebulosidade até meio da manhã. Há possibilidade do ocorrência de chuva fraca ou chuvisco também até meio da manhã, com vento fraco moderado. Há também na previsão pequena descida da temperatura máxima. Ora, concentramos-nos então nesses valores, bem diferentes dos de ontem. 33 graus hoje em Reguengos de Monsaraz, são esperados 32 em Évora, 31 em Redondo, Alandroal, Mourão, Moura e Portel. 30 graus é a máxima prevista para as cidades de Beja e de Porto Alegre. Abrimos esta hora de emissão com uma boa recordação dos Despicigas. Lembra-se deste projeto musical da década de 90? Eles vêm por aí. E trazem-nos o jogo do Sempre em Pé. Tenha um bom dia, deixe ficar, vai ver que vai valer a pena.

Tenho a certeza que quase toda a gente se lembra deste projeto musical que gravou a Festa Bué de Baldas e também este Sempre em Pé, os Despe e Siga, que tinham um projeto paralelo, não sei se lembra também dos Pesticida. Já passam 17 das 9, tempo agora para olharmos também para os principais títulos dos jornais, na habitual revista de imprensa que trazemos até si sempre por volta das 9:15. Vamos começar então pelo jornal Público em destaque nesta edição, o Parlamento. Moção contra Neves chumbada, governo anuncia corte no IRS, descartado há uma semana. Portugal recua 20 anos a matemática e leitura, Setúbal e Alentejo no fim da tabela e Mel volta a ser condenada pela Anacom com 187 mil euros. A reguladora deteta violação dolosa sobre instalação de infraestruturas. A empresa contesta. Presidente do técnico arquiva caso de assédio e impõe silêncio. Reação de Rogério Colasso, presidente do ISD, à notícia sobre assédio laboral moral. No Jornal de Notícias, logo no topo da capa, Montenegro ultrapassa a censura com mais pensões e menos IRS. Depois também aqui, essa derrota do Porto frente ao Manchester City por 2-0 para a Liga dos Campeões. Diogo foi grande, Alan é gigante. Já no Correio da Manhã, extra nas pensões e baixa no IRS. Montenegro anuncia Natal gordo para reformas até 1.611 euros. Neves faz meia-culpa, recusa admitir-se e diz que não é da maçonaria. No Porto, e esse jogo também com o Manchester City, Viking derruba Muro do Dragão. Hoje é a vez do Benfica jogar frente ao Moreirense a partir das 20:45. Benfica inicia ciclo terrível. No Diário Notícias, Montenegro anuncia baixa no IRS e prenda para pensionistas na moção de censura. E a China, nos 50 anos depois da morte de Mao, mudou quase tudo, exceto o PCC mandar. No Diário Notícias, avançamos agora para o Jornal de Negócios. Nesta edição de quarta-feira, IRS mais baixa em novembro, com retroativos a janeiro, consumo das famílias resiste à guerra no Irão e Lusolave quer a sobreposta de alta velocidade revaliada e da Sacyr excluída. Avalanche de dívida ameaça gerar nova turbulência, é outro dos destaques do Negócios. No Económico, destaque para os agricultores que reclamam apoios de 200 milhões. A Confederação dos Agricultores de Portugal considera insuficientes as medidas e pede apoio à compra de combustíveis e fertilizantes para proteger a competitividade. Aqui também na capa, Montenegro, governo passa teste da censura com a abstenção do PS e ainda também anuncia corte do IRS até ao sexto escalão e promete novo bónus aos pensionistas. Finalmente, o nosso olhar também pelos desportivos. Começamos pela bola. Na capa, o treinador do Sporting, confiança inabalável, Rui Borges dá moral ao grupo. Para a Liga dos Campeões, o Sporting joga às 20 horas com o Galatasaray. Agora, no Record, destaque para o Porto. Grande exibição do guarda-redes, só não travou o norueguês. Também aqui na capa, Rui Borges eleva a fasquia. Queremos mostrar que somos dos melhores. E no jogo, entrada dura, destaque principal para esse jogo da Liga dos Campeões, do Porto frente ao Manchester City, aqui com Diogo Costa e Farioli, e mais embaixo também, na parte inferior do jornal, temos também a Liga dos Campeões e esse Sporting Galatasaray. A nossa Champions será sempre a Liga. Parece que Soares foi preso, diz o Rui Borges aos jornalistas. São, portanto, estes os destaques da imprensa nesta quarta-feira, 9 de setembro. Voltaremos à informação dentro de alguns instantes para lhe trazer também outras notícias que marcam a atualidade informativa nacional e internacional. Agora voltamos à música com os sons do Brasil. Maiara e Maraíza trazem-nos Aí Eu Bebo.

0: A dupla Maiara e Maraísa, que estiveram em Portugal no mês de agosto para darem concertos aos portugueses, aí ao bebo, a canção que ouvimos nestes últimos instantes. O relógio marca já 9h25, é por isso que vamos já olhar para a informação que está a marcar a atualidade informativa nacional e internacional nesta manhã de quarta-feira. Começo por dizer que o julgamento dos dois polícias da Esquadra do Rato em Lisboa, que estão acusados de crimes de tortura e violação, tem início na sexta-feira às 9h30 da manhã. A Unidade Local de Saúde de São José em Lisboa foi obrigada a rever e a reforçar os procedimentos de identificação de cadáveres na sequência da troca de dois corpos que só foi detectada por uma das famílias no velório. Ainda destaque também a entidade reguladora da saúde, aplicou quase €500 mil de euros de coimas no primeiro semestre deste ano, referentes a 143 processos de contraordenação instaurados no âmbito da supervisão de estabelecimentos de saúde. Ainda a Assembleia Municipal de Lisboa aprovou uma moção do Bloco de Esquerda para exigir respostas da Câmara quanto à tragédia do elevador da Glória, com votos contra do PSD, CDS-PP e Iniciativa Liberal, e beneficiando da distração do Chega, que queria votar contra. Olhamos para a atualidade internacional também. O Nepal pretende financiar a reconstrução do país, estimada em $5 mil milhões, com subsídios e fundos não reembolsáveis, evitando assim que os efeitos da catástrofe provocada pelas cheias se traduzam num novo endividamento. A China defende que os investimentos no Peru são transparentes e respeitam a legislação local, após o secretário de Estado norte-americano Marco Rubio, acusado por projetos apoiados por Pequim, de ameaçarem a transparência e a segurança dos dados. O luso-americano Renato Batista é diretor de operações do Museu do 11 de Setembro e 25 anos após os ataques terroristas que mataram quase 3 mil pessoas, continua a trabalhar para que o mundo não esqueça esse dia. Estas são apenas algumas das notícias que marcam a atualidade informativa nesta manhã de quarta-feira. Obviamente que mais à frente olharemos para a atualidade regional.
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0: Caminhamos para as 9h30 da manhã, daqui a pouco há Haja Saúde com o Dr. Fernando Figueiredo.
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0: Ficamos agora 25 minutos das 10 da manhã, como sempre às quartas-feiras, à Haja Saúde.
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0: Exatamente, e ao telefone já temos de novo o Dr. Fernando Figueiredo. Doutor, muito bom dia.
8: Então, bom dia para si, bom dia para quem nos escuta, com este tempo meio enrolado.
0: É verdade,
8: aqui também. Aparece algum sol sem ser escaldante.
0: Sim, parece que vai ser só de manhã. Vamos ver. Doutor, então cá estamos para responder às questões dos nossos ouvintes. Temos também uma planta para depois, no final, também aqui o doutor trazer e destacar. Mas para já, vamos ao comentário semanal. Doutor, hoje quer abordar aqui, uma vez mais, porque já falámos disso aqui várias vezes, vamos falar sobre a falta de médicos, não é?
8: É verdade. Vamos começar por fazer aqui um preâmbulo. É voz corrente ouvirmos que não há magistrados, professores, médicos e enfermeiros. Vamos lá ver até onde vai o descaramento dos governantes nestes últimos 10 anos. Só para termos uma ideia, desde 1986, ou seja, após 10 anos de instalada a democracia, em Portugal éramos 10 milhões e agora somos 12 milhões. Subiram apenas 2 milhões. Aqui em termos percentuais, é pouquíssimo. Mas o número de licenciados em Portugal subiu desde 10 anos depois da democracia, para não dizermos que o problema era da outra senhora, já estamos em democracia, subiu 700%. Ouçam bem, o número de licenciados em Portugal, repito, subiu 700%. Como é que é possível dizerem que não há magistrados, auxiliares de instrução, professores médicos e enfermeiros? Vamos à saúde, que é que eu pretendo falar. Em 1997, há 27 anos, o número de enfermeiros inscritos nessa ordem era de 40 mil. Atualmente ultrapassa os 85 mil. Ou seja, o dobro nestes últimos 27 anos. E não há enfermeiros. Mas vamos aos médicos, em que o número é verdadeiramente escandaloso. Segundo a estatística, no ano de 1986, em que o Serviço Nacional de Saúde funcionava que nem um relógio, a partir de 1986, o número de médicos subiu 840%. Isto é o que estão inscritos na ordem. Dizem que o Serviço Nacional de Saúde não funciona por falta de médicos e enfermeiros. Ora, isto para terminar. O Pinóquio é um santo e figura muito respeitável comparado com quem nos tem desgovernado nestes últimos 10 anos.
0: E como conclusão, doutor, passando a redundância, a conclusão chegou. Onde é que estão esses médicos?
8: Onde é que estão? É a falta de organização, estão no privado, estão no estrangeiro, ou seja, não estão a ser canalizados, que o número não falta, para o Serviço Nacional de Saúde. Isto é que é a verdade.
0: Ou seja...
8: Subiu o número de médicos nestes últimos 30 anos ou 25 anos, subiu 840%. Não são 10%. Não são 5% da população. Subiu 10%. Então, médicos subiram 800%. 840%.
0: Sim. Então isso quer dizer que, das duas uma, ou estão no privado ou saíram do país.
8: Ora, não é mais. É fácil de concluir. Porquê? Falta de organização e não os temos cá. Então andamos a formar gente, gastam-se milhões, porque as universidades precisam de dinheiro para formar um médico.
0: Pois.
8: Para depois eles irem para outros lados. É bem.
0: Pois.
8: Senhores governantes, tenham vergonha.
0: Há que refletir sobre isto, realmente. Bom, doutor...
8: Isto é estatística, não estou a dizer nada que seja mentira, que eu fui procurar os números.
0: Sim, sim, está escrito, portanto.
8: Está escrito.
0: Muito bem, vamos ver o que o futuro nos reserva. Doutor, então...
8: Água mole em pedra dura, tanto bate até que for, nós estamos aqui para falar.
0: Exatamente. Ora bem, então, doutor, vamos hoje continuar também aqui a falar sobre a melhor forma de misturar alimentos, de forma também a que não dificultem a digestão, não é?
8: É verdade. Se a semana passada falámos dos alimentos ácidos, e hoje vamos falar nos alimentos em que predomina o açúcar e não há acidez. Deste grupo temos os damascos, as peras, os pêssegos, as ameixas, as uvas, os figos, as tâmaras, o mamão e a papaia e o pêro bravo dos mofos. Claro que o mel teria que estar aqui enquadrado. E também, por exemplo, dos frutos ácidos, quando são transformados em geleias ou compotas, também passam a estar dentro desta categoria. As bolotas, as castanhas e as bananas também fazem parte deste grupo. No entanto, também têm uma característica de serem amidados. Por conseguinte, estes frutos, estes alimentos que eu acabei de falar, por razão alguma se devem misturar com ácidos. Porque nós sabemos que quando se mistura um açúcar com ácido, na semana passada falámos de misturar os ácidos com os açúcares, hoje estamos a falar de misturar também... estes dois elementos, as laranjas, as taranjas, etc., com este tipo de frutos e de outros produtos, vai fazer uma fermentação alcoólica, como já falei a semana passada. Ora bem, por razão alguma também se vão misturar, não se vão misturar os alimentos considerados açucarados com óleos, oleaginosas, por uma razão muito simples. Eu falei, já tenho aqui focado isto, que nós, quando misturamos um açúcar com um óleo, fazemos uma fermentação hidroalcoólica saponificante, ou vamos fazer esse sabão. Claro que, ao fazermos estas asneiras alimentares, o que vai acontecer é que o nosso estômago vai ter muita dificuldade em digerir isto. E porquê? Por uma razão muito simples. É que os frutos doces aparecem no final do verão. Os frutos ácidos aparecem no inverno. As oleaginosas, isso é que também não se pode misturar com óleos, com oleaginosas, aparecem de inverno. A natureza durante anos não nos preparou para isto. Não é agora lá por termos a dispensa e o frigorífico, podemos ter todos os alimentos. Nós vamos poder os misturar. Porque quando se faz esta mistura, temos questões muito difíceis, perda de imunidade, de problemas ao nível estomacal e ao nível do intestino, por uma simples razão, que não ensinam as pessoas que frutos de épocas diferentes não se podem, alimentos de épocas diferentes não se podem misturar.
0: Muito bem, doutor. Fica então esta nova abordagem aqui também a este tema que temos vindo constantemente a falar aqui no Haja Saúde. E agora, uma questão de um ouvinte que diz sofrer de dermatite nummular, que lhe causa muita comichão, manchas e até crostas na pele há alguns anos. Pergunta se na medicina natural pode encontrar algum alívio.
8: Ora bem, o lixo que ela tem é tanto que até já faz nódulos.
0: Pois.
8: E é um passo muito próximo da prima, que é a psoríase. Mas a magia também está com ela garantidamente. Tanto uma doença psoríase como a dermatite, que estamos aqui a falar, tem cura total na medicina natural. Primeira coisa, não fazer as neiras alimentares, que é para não arranjarmos toxinas. Comermos os alimentos que estão mais próximos e próprios do nosso padrão genético, ou seja, através do grupo sanguíneo, temos uma ideia. Tudo aquilo que não gostamos, não metemos à boca. E não vamos, por exemplo, uma pessoa que não gosta de carne, esturricá-la e temperá-la para comer uma coisa que o organismo instintivamente diz assim: não comas isto. Este é o primeiro cuidado que temos a ter. E o segundo, eu costumo dizer, não tenho nada para vender às pessoas, mas aconselho-vos a irem gastar dinheiro numa sauna com a cabeça de fora e fazerem desintoxicações do organismo. Nesta fase de transição, o óleo do ozono ajuda muito lá nas feridas, mas se não se desintoxicar e não tiver cuidado com a alimentação, não há ninguém que o trate. Porque não há até hoje ainda produto algum. Há os corticoides, mas vai andando sempre na mesma. Começa a usar corticoides hoje para o resto da vida.
0: Muito bem, já agora
8: até
0: doutor...
8: lá, olha, telefonem-me, porque a parte psicossomática também é importante.
0: Exatamente, 211-511-060 é o número que devemos sempre divulgar também por cá, caso alguém precise da ajuda do doutor. Repito, 211-511-060 é sempre um número que está ao dispor dos nossos ouvintes, ou então enviar a questão para a rádio, nós depois endereçamos ao doutor e no programa seguinte o doutor responde aqui também na emissão. A propósito desta desintoxicação do organismo, isto tem que ser feito com alguma periodicidade, doutor?
8: Vai ter que fazer saunas durante uns tempos largos, não é? Para se desintoxicar. Ter cuidado com a alimentação também, a partir daqui, agora. E eu garanto que isto tem cura total e absoluta.
0: Muito bem.
8: E a parte psicossomática, por isso é que eu digo liguem, porque a parte do sistema nervoso aqui também conta.
0: Sim,
8: e conta,
0: senhor.
8: Muito.
0: Ok, então para terminarmos este Haja Saúde de hoje, vamos falar da planta da semana. O doutor escolheu a erva príncipe e eu pergunto o que é que ela nos pode dar de benefício.
8: Boa pergunta. É mais fácil perguntar do que é que não dá.
0: Pois.
8: Dá bem para perceber que temos aqui uma ervinha.
0: Muito valiosa.
8: Extremamente interessante.
0: Sim.
8: Olha, logo para começar, ela dá-se muito bem em vasos. Posta à porta de casa, ou numa varanda, ou próximo, ou numa janela, é mosquitada e as moscas começam a se afastar, não entram. Existe também, e isto é só para dar uma ideia, aquelas velas da citronela para pôr à noite para afastar os mosquitos. Não é mais nem menos que o produto extraído da erva príncipe, que é a citronela, que é o óleo. Ora bem, o que é que esta planta nos pode fazer, por exemplo, em infusão? Para já, é boa para dar um bom paladar quando nós precisamos de misturar várias ervas. Algumas desagradáveis, esta vai ajudar logo a cortar o mau gosto das outras. Ajuda nas digestões difíceis, tem propriedades calmantes, logo é antidepressiva. Tem propriedades analgésicas, logo, quando há uma contusão, uma pancada, uns espachos quentes desta infusão, vão ajudar garantidamente a aliviar as dores. Atua na gota, porque é extremamente diurética, logo, como é diurética também, cálculos biliares, cálculos renais, cálculos da bexiga, vai ajudar a eliminar. Ajuda muito a refazer a nossa placa bacteriana, no nível do intestino, mas também repele as bactérias nocivas. Pela virtude diurética, que eu há bocadinho falei, que é bastante intensa, ajuda a combater também a transpiração inconveniente. Tem propriedades antifúngicas, logo, no tratamento de fungos do pé de atleta, inclusivamente nas unhas e outros tipos de fungos que tem na pele. Aplicar a infusão desta planta em pacho garantidamente vai ter benefícios. Ela é diurética, logo, ajuda também na pressão arterial elevada. Combate o colesterol e os triglicerídeos. Tomada ao deitar, como eu disse há bocado, é calmante, vai ajudar a reparar o sono. Desintoxica o organismo, pois os seus antioxidantes, de uma forma abundantíssima, ajuda a retardar a velhice e nos problemas degenerativos, como o cancro tem uma palavra a dizer. Atua também a retardar as demências. Para terminar, não há vela sem senão. Esta planta ajuda muito a tratar problemas menstruais, logo é contraindicada para as mulheres grávidas.
0: Muito bem, portanto já ficámos a conhecer um pouco mais sobre esta erva príncipe, hoje em destaque aqui no Haja Saúde. Doutor, finalmente, não sei se quer deixar aqui alguma nota final, estamos no final do verão, enfim, algum conselho especial a deixar ao auditório?
8: Mais uma vez, eu aqui já falei muitas vezes, espero que os telemóveis sejam banidos do ensino e das escolas, porque segundo os últimos estudos, os portugueses, neste momento, em termos de português, deixam muito a desejar. Certas disciplinas e, sobretudo, o português. O uso abusivo dos telemóveis está a conduzir para isso. As pessoas leem coisas erradas, logo aprendem mau português. Não é dizerem que falar português do Brasil ou falar português, é falar o mau português do Brasil, que muitas vezes nos telemóveis está presente, e hoje em dia já chegámos ao ponto, que eu já vi crianças a fazerem, usando a inteligência artificial, conversam com ela, diz-me lá como é que se faz isto ou aquilo ou aquilo, já nem leem.
0: É mais fácil. É mais fácil perguntar, não é?
8: Já nem leem, né? Já nem escrevem, já nem leem. Por conseguinte, temos que ir para medidas radicais, nas escolas, telemóveis, zero. Pronto, acho que é a única maneira de nós, pelo menos, minimizarmos esta situação.
0: Muito bem. Doutor, então resta-me agradecer os seus esclarecimentos, a sua ajuda relativamente aqui a todas estas questões abordadas no Haja Saúde desta quarta-feira. Marcamos encontro para de hoje a 8 dias, sempre no mesmo horário, não é?
8: É verdade, já andamos a fazer isto há uns bons pares de anos, para não dizer umas dezenas, daqui a pouco. Foi um prazer estar consigo, com os nossos ouvintes, obrigado pela atenção dispensada e até para a semana.
0: Até para a semana, doutor. Um abraço e bom dia. Doutor Fernando Figueiredo, às quartas-feiras, depois das 9:30 da manhã, qualquer questão queira colocar, já sabe, à sua disposição, o 211-511-060 ou então diretamente para a Voz de Reguengos.
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0: Estamos a 7 minutos das 10. Olhamos agora para os destaques da informação. Informação que vai estar em desenvolvimento às 10 da manhã na Voz de Reguengos. Um homem de 23 anos foi detido pela GNR na Vidigueira por suspeita de posse ilegal de arma. É destaque também o Alentejo, que recebe a partir de hoje em Évora o Summit da Interep. É uma convenção que reúne agentes de viagens brasileiros e vai acontecer até ao dia 13 de setembro. É dia apresenta 35 atividades para o ano letivo 2026-2027, integradas no projeto. O projeto Alqueva vai à escola e Montemor-Novo e Cuba vão estreitar relações através de um novo acordo de cooperação entre os dois municípios alentejanos. No próximo sábado, às 16 horas, no Salão PX, na Arena de Évora, realiza-se o Baile Oficina, é uma iniciativa de música, ou melhor, de participação gratuita integrada no programa Inatel Longevidade Mais, promovida pela Associação Pé de Chumbo. São notícias para desenvolver daqui a pouco na sua rádio. O reguenguense Mário Moida encerra a hora com esta rosa ao peito. As notícias chegam mesmo às 10.

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1: Quarta-feira, 9 de setembro de 2026, um dia de céu um pouco nublado ao limpo, apresentando períodos de maior nebulosidade até meio da manhã, a mesma possibilidade de ocorrência de chuva fraca ou chuvisco, vento fraco a moderado com pequena descida da temperatura máxima. Vamos olhar para esses valores. Reguengos de Monsaraz hoje deverá ter máxima de 33 graus, 32 é a máxima em Évora, 31 em Redondo, Alandroal, Mourão, Moura e Portel, 30 em Beja, 30 também é a máxima na cidade de Porto Alegre.
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1: Síntese informativa das 10, uma vez mais, muito bom dia. Um homem de 23 anos foi detido pela GNR em Vidigueira por suspeita de posse ilegal de arma. A detenção ocorreu no passado domingo, durante uma operação de patrulhamento e prevenção da criminalidade. Depois de informações recolhidas pelos militares, uma viatura em circulação foi interceptada e os ocupantes sujeitos a revistas de segurança. Na busca ao automóvel, a GNR encontrou uma pistola de calibre 7,65 mm que não estava acompanhada da necessária licença ou documentação. Além da arma de fogo, foram apreendidas 34 munições e uma lanterna tática. A operação conduzida pelo Posto Territorial de Vidigueira contou com o apoio de militares de Alvito. O Alentejo recebe a partir de hoje em Évora o Summit da Interep, uma convenção que reúne agentes de viagens brasileiros. Esta é uma iniciativa que acontece até ao dia 13 de setembro. Uma iniciativa que pretende dar a conhecer a oferta turística do Alentejo, proporcionando aos profissionais brasileiros contacto direto com hotéis, empresas e experiências disponíveis na região. O programa inclui visitas e contactos com empresários locais, com destaque para a hotelaria, turismo de luxo, gastronomia, património e experiências turísticas. A EDIA apresenta 35 atividades para o ano letivo 2026-2027, integradas no projeto Alqueva Vai à Escola. As mesmas permitem a alunos e professores conhecer e interpretar o território de Alqueva, os seus recursos e as transformações decorrentes do projeto. As atividades abrangem diversas áreas, incluindo gestão da água, agricultura, ordenamento e desenvolvimento do território, energias renováveis, ambiente, património cultural e turismo, oferecendo experiências adaptadas a diferentes níveis de ensino. No Centro Alqueva, junto à barragem, os participantes podem compreender a história, a dimensão e os usos do projeto por meio de conteúdos interativos, modelos, equipamentos reais e experiências imersivas. Montemor Novo e Cuba vão estreitar relações através de um novo acordo de cooperação entre os dois municípios do Alentejo, ambos liderados pela CDU. O protocolo pretende transformar a ligação histórica à ferrovia num ponto de partida para novas iniciativas conjuntas. O entendimento abrange áreas como a cultura, o desporto, a juventude e a promoção do território, procurando criar maior intercâmbio entre as populações dos concelhos dos distritos de Évora e de Beja. E no próximo sábado, às 16 horas, no Salão PX, na Arena de Évora, realiza-se o Baile Oficina. Trata-se de uma iniciativa de participação gratuita integrada no programa Inatel Longevidade Mais, promovida pela Associação Pé de Chumbo, a Associação para a Promoção de Música e Dança. Com entrada livre, a atividade dirige-se especialmente à população com 55 ou mais anos, proporcionando uma tarde de convívio, música e dança. Baile Oficina conta com a participação da banda Assalto à Rua, na música A Marta é Marta Guerreiro e Márcio Pereira na dança, que irão conduzir as danças de forma acessível e participativa. O evento pretende sensibilizar a população para a importância da adoção de estilos de vida mais ativos, participativos e saudáveis ao longo do processo de envelhecimento.
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1: Somos mesmo nós. 10 horas 13 minutos.
3: João Ferreira.
1: Já cá estou para a segunda hora das manhãs. Bom dia uma vez mais e bem-vindos.

Este é um dos êxitos da carreira de Virgul, chama-se Rainha. Atrás também, no ar, ouvimos Imagina com o Nuno Ribeiro na abertura de hora. Vão passando praticamente 19 minutos das 10 da manhã. É a altura certa para espreitarmos aquilo que ficou registado na história neste dia 9 de setembro. Antes disso, deixe-me dizer-lhe que hoje assinala-se o Dia Europeu da Reciclagem de Pilhas. Neste dia, no ano de 1438, Dom Duarte morria em Tomar aos 46 anos, subiu ao trono Afonso V. Neste dia também rebenta a revolta setembrista em 1836 e dava-se também a independência do Luxemburgo no ano de 1867. Já no ano de 1948 fundava-se a Coreia do Norte e no ano de 1973 a reunião clandestina de 136 oficiais portugueses no Monte Sobral, em Alcáçovas, marcava o início do movimento das Forças Armadas. Entrava em vigor também neste dia o novo Código Penal, no ano de 1982. Já em 2002, Osama Bin Laden reivindicava os atentados de 11 de setembro de 2001. E também neste dia, no ano de 2008, é criada a Associação Meninos do Mundo, que visa promover o conhecimento da adoção internacional em Portugal e também no estrangeiro. Finalmente, digo-lhe ainda que no ano de 2016, os Estados Unidos e a Rússia chegavam a um acordo para um cessar-fogo na Síria, que deveria começar na segunda-feira seguinte e que previa a suspensão de todas as operações de combate, incluindo os bombardeamentos aéreos. Alguns dos factos registados na história, espaço efemérides que está sempre no ar depois das 10, aqui na sua rádio. Às quartas-feiras de manhã, como sabe, há sempre Praia Azul, o espaço que é da responsabilidade do município de Reguengos de Monsaraz. Já lá vamos. Para já recuperamos este grande êxito de Paulo Gonzo. É escusado apresentar porque você já sabe, não é? Mas ainda assim, dei de quase tudo.

0: Estávamos em 1989, quando Jorge Palma lançava o álbum O Bairro do Amor, onde estava incluído este Dame Luma, que aqui também recuperámos nesta manhã. Agora conferimos as ocorrências registadas durante as últimas 24 horas.
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2: Bom dia, senhores ouvintes. Fala-se o segundo sargento Rui Beijinho da Sala de Situação do Comando Territorial da Guarda Nacional Republicana em Évora para vos informar acerca da atividade operacional desenvolvida no dia 7 de setembro de 2026. Na área de responsabilidade deste comando ocorreram 3 acidentes de viação, sendo 2 colisões e 1 despiste, do qual resultaram danos materiais. Registraram os incêndios de natureza agrícola, tendo havido cerca de 0,32 hectares de pasto, tendo resultado danos materiais. No âmbito da criminalidade, foram registadas 7 ocorrências, sendo 1 crime contra as pessoas, 3 crimes contra o património, 2 crimes contra a vida e a cidade e um crime previsto em legislação russa. No âmbito de contorno nacional, registámos 135 infrações relativas à legislação rodoviária e uma infração relativa à legislação ambiental. Mantemos as operações direcionadas à prevenção da floresta e ao controle do mato da madeira do Pinheiro, o policiamento intensivo festeiro, sensibilização da problemática dos afogamentos, uma operação com incidência na sensibilização para a necessidade de adoção de comportamentos de autoproteção no seio escolar, uma operação com incidência na segurança de residências no Brando de Veraneio, Verão Seguro, Campo Seguro, uma operação com incidência na população do Abutre Preto, uma operação com rodoviário com incidência nos dispositivos de segurança. Por hoje é tudo a salva situação do Comando Territorial de Évora, restante efetivo desta unidade. Desejo a todos vós um ótimo dia.
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0: Informação que nos chega regularmente da sala de situação do Comando Territorial de Évora da Guarda Nacional Republicana.
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0: E voltamos à música nesta manhã de quarta-feira para trazer o grupo que logo mais à tarde vai conversar comigo na Hora do Artista. São reguenguenses, vêm à rádio apresentar este projeto, os Retrospectiva. É depois das 15 horas, querei conversar com eles. Vamos ouvir uma vez mais esse primeiro single, Tchau, Querida.

O rock tocado por estes jovens de Reguengos de Monsaraz, que logo mais vem ao estúdio da Voz de Reguengos apresentar este projeto. Os Retrospectiva, com a sua nova música. Essa canção que se chama Tchau, Querida. Agora 23 minutos para as 11. Não se esqueça que depois das 11 horas no ar vamos ter mais uma edição de Discos Pedidos. Pode participar por telefone. Não esqueça também que pode participar por mensagem na edição que vai para o ar depois do meio-dia. 961-734-481. Ou, se preferir, faça-nos chegar também o seu pedido e dedicatória para o nosso Facebook.

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Sejam muito bem-vindos ao programa Praia Azul, o espaço que é da responsabilidade da Câmara Municipal de Reguengos de Monsaraz. E tal como pôde ouvir, está no ar todas as quartas-feiras depois das 10 da manhã, com a reposição às sextas-feiras depois das 16 horas. Começo então este espaço dedicado ao mês de setembro, dizendo-lhe que a época balnear termina no dia 13 de setembro. Horário de funcionamento, relembramos, das 9 às 19 horas. Na praia de Monsaraz, deixe apenas pegadas, não deixe beatas. Uma beata no chão pode parecer pequena, o impacto que deixa não é. Neste verão, quando vier desfrutar da beleza da praia de Monsaraz, lembre-se, a água que hoje admiramos é a mesma que queremos preservar amanhã. Uma simples beata pode permanecer no ambiente durante anos, libertando substâncias tóxicas que podem chegar ao solo e à água, prejudicando plantas, animais e todo o ecossistema. É o lugar onde brincam as crianças, onde famílias passam dias de verão, onde descansamos, nadamos e criamos memórias. Por isso, não deite a sua beata no chão. Não a deixe junto à água, apague-a e coloque-a no recipiente adequado. Sabia que todos os anos cerca de 4,5 bilhões de beatas são descartadas no ambiente em todo o mundo? A beata que fica na areia pode ser levada pelo vento ou pela chuva e acabar na água. O filtro contém plástico e pode libertar substâncias químicas para o ambiente. Porque manter a praia de Monsaraz limpa não depende de um grande gesto, depende do pequeno gesto de cada um de nós. Beata no lixo, respeito pela praia. A praia de Monsaraz é de todos. Vamos deixá-la bonita para todos. Não se esqueça disso. E agora falamos das atividades de educação ambiental inseridos no programa Bandeira Azul. Começamos por falar-lhe da Notícia Verde, artigo no jornal que decorre durante os meses de verão, de junho a setembro. Praia Azul, o programa de rádio, este mesmo que está a ouvir, que decorre também de junho a setembro. Ainda mascote, 40 anos BA, de 1 de junho a setembro. Caminhar e limpar, marcada para o dia 6 de setembro. Limpar é cuidar, limpeza de praia para os dias 11 e 16 de setembro. E pastelhão e papa beatas na praia, de 1 de junho a setembro. Destacamos esta atividade que está marcada para o dia 6 de setembro, caminhar e limpar. Vai acontecer pelas 9 horas, com partida em Outeiro, junto ao Centro Cultural de Outeiro. Nível de dificuldade baixa, são cerca de 6 quilómetros. Inscrições pelo e-mail dos Serviços de Desporto, através do e-mail desporto@cm-reguengos-monsaraz.pt. E agora falamos também dessas análises realizadas pela Agência Portuguesa do Ambiente, Laboratório de Águas da ARH Alentejo. Data de colheita 10 de agosto de 2026. Parâmetros, analisados, temperatura, Entrococcus intestinais e Escherichia coli.

Quanto à temperatura, 27,3 graus Celsius. Entrococos intestinais através do método ISO 7899-1, 1998 microplacas, resultados inferiores a 15, em unidades NMP 100 ml, valor de referência 500. Quanto à Escherichia coli, através do método ISO 9308-3, 1998 microplacas, resultados 30, em unidades NMP 100 ml, valor de referência 1500. Observações, todos os valores se encontram abaixo dos valores de referência. É importante mencionar isto. O histórico de classificações da qualidade da água da Praia Fluvial de Monsaraz. Ano 2025, classificação excelente. 2024, excelente. 2023, excelente. 2022, classificação excelente. 2021, 2020, 2019, 2018 e 2017, todos os anos a classificação tem sido excelente. E assim que terminamos o Praia Azul, o espaço que, como sabe, é da responsabilidade do município de Reguengos de Monsaraz. Durante os meses de verão está no ar. Este é, portanto, o último. É a edição dedicada ao mês de setembro.

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1: Já faltam 13 minutos para as 11, agora vem por aí um beijo.

0: Chama-se Entre Sonhos e Suspiros. Esta é a canção de Matias Damasio que temos estado a escutar depois de Micael Carrara, Tony Toy e ainda Anselmo Ralph nesse beijo que ficou lá atrás. Estamos a terminar a edição desta quarta-feira, 9 de setembro, das Manhãs da Voz de Reguengos, para darmos lugar, obviamente, aos discos pedidos que entram no ar já a seguir depois das 11. E claro que eu estou a contar também com a sua participação. Fique por aí.
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24: E das 11 já passam praticamente 10 minutos. Uma vez mais, bom dia. Bem-vindos à hora dos discos pedidos.
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3: Já
1: estamos
3: na luta, sou Freda. Vamos mesmo a passar aqui para cima da linha do comboio. Cuidado.
4: Está difícil, João.
5: Estão
4: na

0: a ouvir.
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2: Exatamente, e sou mesmo eu que vou passar a sua música.
3: João Ferreira.
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2: 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Quem já ligou foi o nosso ouvinte, Toy. Muito bom dia.
5: Bom dia, Sr. Ferreira, e a todos os fiéis ouvintes da RVR.
2: Tudo bem pela abegoria ou é ao lado?
5: É ao lado, Sr. Ferreira.
2: Ah, muito bem. Hoje lembrei-me que poderia ser mesmo ao lado.
5: Hoje é mesmo ao lado.
2: Sim, senhor. Muito bem. Tudo a correr aí dentro da normalidade, não é?
5: Por enquanto. Nem queremos casar.
2: Não queremos, não. Não queremos mesmo nada disso.
5: Já basta a dor de cabeça do trabalho, Sr. Ferreira.
2: Pois, acredito. Ora bem, então vamos saber qual é a frase.
5: Ora, Instituto Óptico de Reguengos, você é ótimo, família.
2: Muito bem. Hoje temos aqui para ouvir...
5: A banda Carisma, Ai Ai Vizinha.
2: Muito bem, vamos ouvir então esse tema.
5: O da Motinha está na escuta.
2: Ah, muito bem. Se calhar a preparar-se para participar.
5: Tal e qual.
2: Vamos ver.
5: Sei lá, Sr. Ferreira, o tempo é escasso, vai para todo o auditório, vai para mil fontes, as melhoras para quem está menos...
2: Muito bem, vamos ouvir então esse tema.
5: O da Motinha está na escuta.
2: Ah, muito bem. Se calhar a preparar-se para participar.
5: Tal e qual.
2: Vamos ver. Sei lá, Sr. Ferreira.

0: Aí está a vizinha a bater à porta. Banda Carisma a passar por cá então, na abertura de hora. Vamos em frente com mais uma chamada e agora conversamos com o António Pires. Muito bom dia.
1: Ora, muito bom dia.
0: Tudo bem, António?
1: Tudo bem.
0: Manhã de muito trabalho por aí também, não é?
1: É verdade.
0: Não sei, se está, não sei se está perto do Toy.
1: Agora não.
0: Agora não. Muito bem, então vamos à frase. Quem vamos ouvir?
1: Agora vamos ouvir aí Totoloi com a África.
0: Boa recordação, não é?
1: É verdade.
0: Dedicamos a música?
1: Dedicamos aqui aos colegas de trabalho, o pessoal fica aqui para a Bugaria, para a minha irmã, para a Flávia, depois assim de Pipo, depois aqui em Lias, para a Dona Conceição, para a Dona Manuela Marques, para a Dona Maria Targengo, para a Dona Horta, para o Becas, para o Feliciano, para o Daniel Calvino, para o Francisqueiro, para a Dona Nevita, para vocês e na rádio, para esse nosso ouvinte todos, e com um bom dia para todos.
0: Muito bem, fica então um dedicado. Então, sendo assim, resta-me desejar-lhe um bom dia de trabalho.
1: Obrigado, igualmente também posso igual.
0: Muito obrigado, António. Até amanhã.
1: Até amanhã.
0: Bom dia. Vamos lá então ouvir esse Africa com Toto, que hoje passa também por cá. 11:16, bom dia. Peça a sua música através do 266-502-766.

0: Está mais uma boa recordação a passar por cá na voz de Reguinhos. Este som de Toto, recordamos África. Agora 11h21. Vamos voltar à nossa linha telefónica agora para conversarmos com o Francisco em Aldeias de Montoito. Muito bom dia.
1: Olá, Sérgio Ferreira, bom dia.
0: Tudo bem consigo?
1: Está bomzinho, tudo bem.
0: Sim, senhor. Vamos então saber qual é a frase de participação.
1: Instituto Óptico de Reguinhos, o seu óptico de família.
0: Ora, voltamos a ouvir a Rosinha, falta saber qual é a música hoje.
1: Neste ano já tem alguns aninhos, meu amigo é pasteleiro.
0: Muito bem, vamos dedicar.
1: Ora, vamos dedicar ao amigo José Manuel Paga da Aldeia de Montoito, para o menino Luís Faustino também da Aldeia, para o amigo José Rinho de Montoito, para a Ana Margarida e para a sua irmã Claudinha, para o Joaquimzinho Borrical da Aldeia de Montoito, para o amigo Zezinho da Horta, as melhoras para ele e para a Conceição Aires e seu marido António Aires, para o amigo Francisco Cabral, para o carapinteiro Manuel Guerreiro da Aldeia de Montoito, para a Alexandre de Ordone e para as suas colegas maravilhosas, para o Nuno Coelho e para o amigo Rochinol e também para a menina Marisa e para o menino Vasquinho, agora para a menina Daulinha e para o doutor Nelson Maceira da Aldeia de Montoito, para a menina Soraya Frederico e para a menina Mónica também da Aldeia de Montoito, para o Sr. Zé Patinho e para a sua esposa Gertrudes, para o amigo Sérgio Mónica e para a prima Jocelina, para o amigo João Rosa e para a sua esposa Carla Canela da Aldeia de Montoito, para o grupo da Morgada e para a menina Paulinha Caeiro, para as meninas Eduardo Montoito e para a Maria José de Arganho e o seu gatinho Gabriel. Está tudo.
0: Está dedicado então, Francisco, continuação de uma boa quarta-feira para si.
1: Igualmente, Sr. Ferreira, e até amanhã.
0: Até amanhã, bom dia. Vamos então ouvir a Rosinha depois de recordarmos o patrocínio que uma vez mais está connosco.
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3: Já são 11h27, avançamos para mais uma chamada. Vamos até Mil Fontes, ao encontro da nossa ouvinte Manuela. Muito bom dia.
4: Bom dia, João.
3: Então, Manuela, tudo bem?
4: Tudo bem.
3: Como é que está Mil Fontes?
4: Mil Fontes hoje está fresquinha, choveu um bocadinho de noite, mas está ótima. Agora está lavadinha.
3: Pois, depois dessa chuva, não é?
4: Pois, mas essa chuva não estava anunciada, mas isto agora é assim.
3: Sim, quando menos esperamos, vem a chuva, não é?
4: É verdade, mas foi bom.
3: Pronto, muito bem. Sim, senhora, então vamos à nossa habitual frase.
4: A Gaia Mota...
3: Não, olha que essa é da tarde.
4: Estatuto Ótico de Reguengos e Ótico de Família.
3: Isto às vezes os ouvintes confundem.
4: Eu passava, não é? E agora para mim é tanto.
3: Exatamente. É
4: pois
3: mesmo
4: lá, é cedo e então aqui como já é hora logo de almoço.
3: Sim.
4: Mas pronto.
3: Pronto.
4: Eu tinha que me enganar em alguma coisa.
3: Não faz mal, eu estou cá para corrigir. E sendo assim, vamos ouvir?
4: Vamos ouvir e o Elton John, Cold
3: Sim.
4: Art.
3: Cold Art, exatamente. Vamos então dedicar.
4: Olha, vou dedicar à Manuela Campaio, ao Sr. António Pires, à Conceição, à Maria Custódia, o Toia, a Ana, o Sr. Joaquim Elias, o Manuel Rosado, para o Sr. José da Horta também com as melhoras, para as primas nunca mais soubemos delas, pelo menos com Deus que tenho escutado, não tenho, nunca mais ouvi as primas, já temos saudades delas.
3: Pois,
4: olha,
3: é
4: para a Dona Rosadinho, olha, João, ficamos por aqui, para si e para a sua família, tenham todos uma boa tarde, ou um bom dia, não é?
3: Sim.
4: E tudo bom e até um dia destes.
3: Sim, senhora, cá vamos ficando à sua espera, Manuela.
4: Estava esperando, mas sentado.
3: Pois, eu já percebi que é sempre difícil ligar, não é?
4: É difícil ligar e quando talvez eu possa, não estou aqui presente e pronto, olha. Enfim, pronto. É assim.
3: É por isso...
4: São férias, é
3: claro.
4: Meu ponto.
3: Exatamente, e por isso há que aproveitá-las da melhor maneira, não é?
4: É que aproveitar porque elas estão a passar muito rápido.
3: Pois é. Muito bem, Manuela. Então, olha, um beijinho para si. Obrigado pela chamada.
4: Queijo, João, adeusinho, tudo bom para si e para todos. Obrigada.
3: Muito obrigado, um ótimo dia.
4: Obrigado, igualmente.
3: Obrigado. A nossa ouvinte Manuela a ligar então da Vila Nova de Mil Fontes e a pedir para ouvir Elton John, Cold Heart.

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1: Ora bem, vamos avançando nesta edição da manhã dos discos pedidos e agora vamos conversar com o nosso ouvinte João Cosme. Muito bom dia.
2: Olá João, muito bom dia. Bom dia também a todo o auditório.
1: Como é que está? Tudo bem por aí?
2: Tudo bem por aqui, dentro daquilo que é normal, ou perspectiva-se que seja normal.
1: Exatamente, pois.
2: Avarias não tenho, eu também me sinto bem, portanto está tudo dentro daquilo que nós chamamos a normalidade.
1: Exatamente, daqui a pouco é hora do almoço também, não é?
2: Já falta pouco.
1: Pois.
2: Porque a barriga não tem culpa dos maus negócios, João.
1: Isso também é verdade, também é verdade.
2: Então há que alimentar.
1: É mesmo.
2: É verdade.
1: Ora bem, então vamos. Vamos
2: à frase,
1: exatamente.
2: Instituto Ótico de Reguengo, de Ótico de Família.
1: E quem vamos ouvir?
2: É verdade, hoje voltamos então ao Armando Gama para ouvir o outro tema.
1: Exatamente.
2: Portanto, é um tema também bonito, tal como todas as músicas do Armando Gama, para mim, nem todos podemos gostar de amarelo. Mas para mim são de facto músicas muito bonitas. E então voltamos a ele.
1: Vamos ouvi-lo. Vamos ver se conseguimos que esta canção se consiga escutar com boa qualidade. Vamos tentar.
2: Mas não tenho aí peixe a fritar.
1: Pois, vamos ver.
2: Já é bom.
1: E portanto, dedicamos, não é?
2: Dedicamos, é verdade. Vou dedicar hoje sem dizer nomes de ninguém. Fica todo o auditório para ser mais rápido, para ver se conseguimos que entre mais ouvintes no programa.
1: Sim, senhor, e vão entrar com toda a certeza, ainda temos tempo. Então, sendo assim, João, obrigado pela participação. Um abraço para si e bom trabalho.
2: Um abraço e um bom trabalho também por aí e até amanhã, se quiser.
1: Então, até amanhã, cá o esperamos.
2: Obrigado,
1: bom dia. Vamos então ouvir Armando Gama. Recuamos neste caso ao ano de 1993 para ouvirmos Se Eu Sonhar, uma balada lindíssima.

0: Chama-se Se Eu Sonhar, esta canção de Armando Gama, que recordámos hoje aqui também na edição da manhã dos Discos Pedidos. Para pedir a sua música, já sabe, 266-502-766. Na próxima hora temos o espaço habitual de mensagens. Envio a sua para o Facebook da Voz de Reguengos ou então por SMS ou WhatsApp. E agora vamos regressar à Aldeias de Montoito para conversarmos com a Conceição. Muito bom dia.
1: Olá.
0: Olá, muito bom dia.
1: Bom dia.
0: Como é que está hoje a Conceição?
1: Está tudo ok, graças a Deus.
0: Fiquei que maravilha.
1: Fiquei contente de ouvir aí a dona Manuela Marques.
0: Ah, pois é, hoje estivemos-la por cá.
1: Oh, Manuela, ainda estou de castigo.
0: Não dedicou a si?
1: Não, dedicou sim, senhora.
0: Ah, então já não está.
1: Sim, se calhar ela às vezes dava-me um toque e já há tanto tempo não me dá nada. E até estou-lhe a perguntar se estou de castigo.
0: Ah, é por causa do toque. Muito bem. Pronto, ela se calhar agora vai começar
1: ela,
0: a dar.
1: Ela é boa menina.
0: Ora, muito bem.
1: Isto é o tópico de Reguengos, o seu ótimo de família.
0: Quem vamos ouvir? Não sabe, não é?
1: Não sei, nem quer saber.
0: Muito bem.
1: Em primeiro lugar, vai já ir para a Manuela Marques, posto o senhor Fernando. Depois vai para Rosarinho, vai para Marília, vai para a minha princesa, vai para a Paula, para a Guida, para a mãe, vai para... Nedita, ontem também se esqueceu de mim, não faz mal, e para o filho, para o Francisqueiro, para o Manel Rosado, para o Cosme, que o ouvi agora, também não dedicou para ninguém, para o Toy, a esposa e os filhos, o António Pires, a Maria Custódia, a Beta, as melhoras da Beta, o Zé Dorta com as melhoras, para a Alexandra. Ai, João, o Agostinho da Amarleja, fica tudo incluído.
0: E sem a equipa corre muito melhor.
1: O quê?
0: E sem a equipa corre muito melhor.
1: Ouviu-se no rádio?
0: Ouviu-se.
1: Ouviu, já pode vai da cotovia.
0: Sim, sim.
1: Ai, João, isto é um espetáculo.
0: E mais?
1: Mas nada, chega.
0: Já chega amanhã. Por hoje, não é? Eu também acho que sim.
1: Eu não sei se disse para hoje aqui, Elias, já disse.
0: Se já disse, fica a dobrar, não é?
1: Pronto, fica a dobrar, pois claro. Olha, João, para todos, e um beijinho grande para todos. E para a sua mãe, que eu também a ouvi ontem, um beijinho grande para ela.
0: Sim, muito obrigado.
1: E para todos os nossos ouvintes que estiveram a ouvir a nossa voz de Reguengos.
0: Muito bem, fica então dedicado, sendo
1: já
0: assim...
1: Já estou cansada de ver tanto o nome.
0: Acredito, começa a dividir os nomes pelos dias.
1: Epa! Vai, João, até amanhã.
0: Então, até amanhã. Obrigado pela participação.
1: Obrigado, um beijinho.
0: Um beijinho também, bom dia. Nosso ouvinte Conceição Ares a participar. Ela não sabe que vai ouvir esta canção. Pertence a um artista que ela aprecia. Agora, o tema, não sei, mas acho que vai gostar também.

0: Aqui está o Ricky a trazer-nos hoje este beija-flor. Estamos a 13 do meio-dia, vamos para a última participação desta edição da manhã e vamos até a Mieira. Olá Flávia, muito bom dia.
1: Olá, bom dia.
0: Como é que está a Mieira?
1: Está um dia bonito de sol, está bom.
0: Mais fresquinho um bocadinho, não é verdade?
1: É verdade, também estou em casa a descansar.
0: Pronto, muito bem, melhor ainda, não é?
1: Ainda melhor, exato.
0: Sim senhora, muito bem. Então, vamos à nossa habitual frase, não é, Flávia?
1: Instituto Ótico da Organização Ótica de Família.
0: Quem vamos ouvir?
1: Badocha, com o tema Controla.
0: Muito bem. Dedicamos, não é?
1: Aos meus pais, ao meu irmão, à Conceição Aires, à Marília. Para todos os ouvintes que estiverem na escuta, a todos mesmo, está tudo incluído.
0: Sim, senhora,
1: e,
0: muito
1: e
0: bem.
1: E assim é mais fácil,
0: Fica tudo incluído, não esquece de ninguém,
1: exato.
0: Não é?
1: Exatamente.
0: Muito bem, Flávia, então vamos ouvir o Badocha. Resta-me agradecer a participação e espero que o dia possa correr bem por aí.
1: Sim, vai correr.
0: Pronto.
1: Até amanhã.
0: Então até amanhã.
1: Até amanhã.
0: Obrigado,
1: obrigada.
0: Bom dia. Flávia, a ligar da Mieira, não vale a pena ligar mais. Ficamos mesmo por aqui quanto a esta hora de emissão. Vamos para já ouvir o Badocha com o tema Controla.

0: Já lá vão os aninhos, não é? Controla, música de Badocha, um dos seus grandes êxitos. Estamos no final desta hora de emissão. Quero relembrar uma vez mais que pode participar também na próxima hora, na hora das mensagens. Envie a sua para 961-734-481, seja por SMS, seja por WhatsApp. Aliás, pode enviar mesmo uma mensagem áudio para nós. Ou então, se preferir, pode enviar-nos essa sua mensagem escrita também para o nosso Facebook. Entre o meio-dia e uma, as mensagens passam então por cá. 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
0: Daqui a pouco vamos ter informação regional num simultâneo Rádio Voz de Reguengos, Rádio Castrense, e logo depois eu regresso para mais uma hora consigo. Fique desse lado.
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0: Boa tarde. O Governo pede ação urgente para resolver os problemas ambientais em Castro Verde e Aljustrela. O Governo pediu à Agência Portuguesa do Ambiente e à Comissão de Coordenação e Desenvolvimento Regional do Alentejo informação urgente sobre as medidas já adotadas e as que ainda estão previstas para resolver os problemas ambientais registados nos concelhos de Castro Verde e de Aljustrela. A decisão surge na sequência das queixas apresentadas por autarcas e população e depois da Ministra do Ambiente e Energia, Maria de Graça Carvalho, ter estado em Castro Verde no passado dia 4 de setembro, onde tomou também contacto com a situação. No comunicado divulgado dia 8, o Governo refere os impactos negativos que a situação tem provocado na população e nas atividades económicas, nomeadamente no setor do turismo. A Ministra solicitou à APA e à CCDR Alentejo informação detalhada sobre as ações que já foram realizadas e sobre as medidas que serão ainda promovidas com o objetivo de sanar os problemas e repor a normalidade ambiental nos dois territórios. Os socialistas contestam a forma como o Governo inaugurou as obras do IP8. A Federação do Baixo Alentejo do Partido Socialista congratula-se com a conclusão das variantes do IP8 a Figueira de Cavaleiros e Berinjel, mas critica a forma como o Governo assinalou a inauguração das obras, acusando o Executivo de deixar de fora intervenientes que considera fundamentais para a concretização destes investimentos. Em comunicado, o PS do Baixo Alentejo considera que as novas variantes são importantes para reforçar a segurança rodoviária, a mobilidade e a qualidade de vida das populações. Apesar disso, os socialistas lamentam que os convites para a cerimónia tenham sido feitos com menos de 24 horas de antecedência e que tenham ficado fora, entre outros, o deputado Pedro do Carmo e os presidentes das juntas de freguesia de Berinjel e de Figueira de Cavaleiros. Segundo a Federação do Baixo Alentejo do PS, as intervenções agora concluídas resultam de decisões tomadas por anteriores governos socialistas, depois de vários anos de reivindicações por parte dos autarcas da região, e o partido afirma ainda que estes responsáveis assumam os projetos como prioridade de lançar os respectivos processos e garantiram também o financiamento através do Plano de Recuperação e Resiliência. O PS reconhece que o atual governo acompanhou e concluiu os investimentos, mas defende que não pode reescrever a sua história nem ignorar os responsáveis que contribuíram para que as obras fossem realizadas. A Câmara de Mértola quer resolver o problema da habitação para as próximas décadas. A Câmara Municipal de Mértola prepara a criação de uma nova área empresarial e logística na vila, numa estratégia que pretende reforçar a capacidade de atração de investimento e dinamizar a economia local. A autarquia pretende captar empresas e investidores privados, tanto nacionais como internacionais, para um concelho que procura criar novas oportunidades de desenvolvimento e fixação da população. A estratégia municipal contempla também a intervenção na área da habitação. O atual estaleiro municipal de Mértola deverá ser transformado numa zona destinada à autoconstrução e à construção própria, permitindo disponibilizar o espaço para que particulares possam avançar com a construção das suas habitações. O presidente da Câmara Municipal de Mértola, Mário Tomé, acredita que esta medida poderá ter um impacto significativo na resposta às necessidades habitacionais do seu concelho.
1: A nova zona empresarial e logística de Mértola vai ser onde são os Bernardinos atualmente, ao lado. Onde são os Bernardinos vão ser os estaleiros municipais. E onde estão os estaleiros municipais vai ser ultimamente para a autoconstrução, mas também com construção própria, que vai resolver o problema da habitação em Mértola durante décadas. Lembrem-se disso. Há um estudo de base sólido, cuidado, não é uma decisão em cima do joelho tomada, foi preciso uma avaliação muito cuidada do Conselho e isto aconteceu. Repito de propósito, porque gosto de passar a mensagem nestes momentos. Onde estão os Bernardinos serão os novos estaleiros da Câmara Municipal de Mértola. E onde estão os estaleiros da Câmara Municipal de Mértola será todo um loteamento com serviços também, com lotes para a hotelaria e outros serviços, habitação construída pelo próprio município e lotes para a autoconstrução. E serão ali naquela área muito grande que nós resolvemos o problema da habitação durante décadas em Mértola e é uma decisão que está tomada. Vamos adquirir o prédio Bernardinos, que é de propriedade privada, e vamos fazer isso. Digo já que não é uma ação de imediatismo, é de médio prazo, mas vai começar a ser falada e, portanto, precisava de vos transmitir. Gosto mais de falar quando as coisas estão concluídas, mas este projeto em concreto tinha de partilhar convosco e dizer-vos que é isso que está a ser executado, planeado, para poder ser trabalhado.
0: Declarações de Mário Tomé. Os decisores políticos não têm conhecimento para defender o montado junto da União Europeia, afirma Nuno Faustino, presidente da Associação de Criadores do Porco Alentejano, com sede a Ourique, que manifesta fortes críticas à classe política pela resposta dada aos agricultores que dependem do montado e da falta de medidas que, na sua perspectiva, permitam defender este território único. Nuno Faustino considera que o montado representa muito mais do que uma área de produção agrícola, descrevendo-a como um conjunto de territórios de múltiplas finalidades agrícolas, com uma importância que se estende à preservação ambiental. O dirigente agrícola chama ainda a atenção para o papel desempenhado pelo montado no equilíbrio dos ecossistemas, defendendo que esta dimensão continua sem receber o devido reconhecimento por parte dos responsáveis políticos.
2: De facto, não tem havido capacidade argumentativa, suasor por parte dos nossos interlocutores políticos para conseguir passar a mensagem da importância do montado tem em termos agrícolas, florestais e também em termos de biodiversidade. Portanto, alberga um conjunto de espécies, que sejam vegetais, sejam animais, que, para as quais, aliás, o montado é o seu habitat. Portanto, só se fazia falta, de facto, uma sensibilização, de facto, mas para isso é que se teve um conhecimento, obviamente, ninguém consegue sensibilizar, tem que ter conhecimento. E, infelizmente, a maior parte dos nossos políticos são muito bons a dizer chavões e aquelas coisas superficiais e banais, subputeiro, às vezes um bocado banais, e depois a fundo não conhecem, não têm conhecimento suficiente para terem poder argumentativo para defender as causas. E o montado é só mais um exemplo disso. Não tem havido por parte do Ministério da Agricultura e por parte de todos os políticos ligados aqui à nossa região também, e não só, todo o Alentejo, para defender o montado convenientemente, e depois também não tem, se calhar, a capacidade de perceber onde é que está o conhecimento para levar esse conhecimento até, e quem sabe disto, a defender e argumentar da necessidade de proteger este ecossistema que é o montado. Montado não é de floresta, é um sistema multifuncional, florestal, misto, pastagens, inclusive até cereais, dependendo da sua densidade, é possível ou não fazer cereais debaixo, subcoberto do montado.
0: Declarações de Nuno Faustino, da ACPA. Terminamos por aqui a informação. Voltaremos mais tarde, a partir das 15h30, para lhe trazer mais informação aqui aos 93FM da Rádio Castrense.
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3: E do meio-dia passam agora 15 minutos. 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
3: De regresso então para mais uma hora de emissão. Até perto da uma trazemos à antena as mensagens que são enviadas pelos ouvintes.
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2: E começamos com esta mensagem que tinha chegado ontem, já não foi possível colocar no ar. A Lia Silva dizia-nos: olá, gostaria de ouvir a música Café com Sal das Doce. Obrigado. Obrigado, Lia, pela sua participação. Vamos lá então ouvir as Doce. Recordamos Café com Sal neste arranque de pedidos musicais.

E depois de ouvirmos as Doce, seguimos com a Ilha dos Vidros. Vamos escutar a versão aqui dos De Moda em Moda. Diz a mensagem: bom dia, gostaria de ouvir a Ilha dos Vidros para dedicar ao Carrinhas e aos colegas de trabalho. Assina o Pula Tojos. Obrigado então pela participação. Um ótimo dia de trabalho é o que desejamos. E vamos então escutar esse tema trazido luz De Moda em Moda. Vem por aí então a Ilha dos Vidros na voz de Reguengues. Até à uma. 961-734-481 é o número das mensagens.

0: Ilha dos Vidros, com hoje de moda em moda.
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0: Bom dia, sou João, gostava de ouvir uma música do Norim Navarro. Obrigado, assina Ana Gato. Obrigado, Ana, uma vez mais também pela participação. Escolhemos O Tempo Voa.

0: Nonino Navarro e o tempo voa. 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
0: 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E agora vamos até à cidade do Porto. É de lá que vem a próxima mensagem. Bom dia, João. Sou a Maria José do Porto. Espero que esteja tudo bem consigo. Gostava de ouvir o Clemente, Amor Perfeito, para dedicar a si e a toda a equipa dessa rádio e a todos os ouvintes. Obrigada. Beijinhos. Obrigado, Maria José. Um beijinho também para si. Um abraço grande para o Porto. E vamos lá então ouvir Clemente e este Amor Perfeito que já está a tocar. Bom início de tarde e bom almoço, se prepara também para almoçar na companhia da nossa rádio.

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0: E agora o pedido do Ricardo, do Bar da Liga dos Combatentes, pede para ouvir o Kim Barreiros com o tema É Só Inveja.

0: Aí está aqui Barreiros a marcar presença também nesta edição de Discos Pedidos. 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
0: 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Mais uma mensagem que diz: bom dia, queria pedir Rosinha, levo no pacote para dedicar aos colegas de trabalho e em especial para o Carrinhas, assina Pisa Moitas. Obrigado também por esta participação enviada para o 961-734-481 e vamos lá então escutar a Rosinha.

0: 17 minutos para a 1 da tarde.
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0: Já sabe que depois da 1h30 mais um espaço de parodiantes, às 13 vamos ter notícias, agora mais um pedido, este é do nosso ouvinte António Vieira. Boa tarde, gostava de ouvir Leandro com Que Mal Te Fiz Eu, obrigado, assina o nosso ouvinte a Vieira. Obrigado também pela participação.

0: O maior êxito da carreira de Leandro hoje a ser escolhido pelos ouvintes? Que mal de Viseu. 12 minutos para uma.
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0: 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Quase no final de hora, daqui a pouco vamos olhar para o tempo.
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7: Ficamos a 5 minutos da 1 da tarde, espreitamos o tempo que vai fazer nesta tarde de quarta-feira. A previsão aponta para uma tarde de céu pouco nublado, limpo, vento fraco a moderado. Para hoje, como sabe, estava prevista a subida da temperatura máxima, aliás, descida da temperatura máxima, assim é que está correto. E por isso hoje os termómetros estão um pouco mais em baixo, digamos assim, 33 graus é a máxima hoje em Reguengos, 32 em Évora, 31 em Redondo, Alandroal, Mourão, Moura e Portel, 30 em Beja e Porto Alegre. Já agora vamos esperar também a próxima noite. Fica a saber que a mínima para Reguengos prevista é de 16 graus. Amanhã os termómetros voltam a subir. Amanhã, quinta-feira, a previsão aponta de novo para um dia de céu pouco nublado, vento fraco. Máximo em Reguengos será de 35 graus. E daqui a pouco vamos ter notícias na sua rádio.
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7: Mais uma vez, muito boa tarde. O Governo aprova esta quarta-feira em Conselho de Ministros em Bragança o prolongamento dos apoios ao gasóleo agrícola de 10 cêntimos por litro até ao final do ano, com uma despesa estimada em mais de 15 milhões de euros. O decreto-lei que criou estes apoios excepcionais e temporários devido à subida dos preços dos combustíveis é alterado para estender o desconto que vigorava até 30 de junho. São elegíveis as atividades agrícolas e florestais e o montante será pago algo pelo Orçamento de Estado, segundo o Executivo. O setor da pesca receberá 13 milhões de euros para compensar o aumento do custo dos combustíveis através do programa Mar 2030, que aplica fundos da FEAMPA, o Fundo Europeu dos Assuntos Marítimos, das Pescas e da Aquicultura. Este mês de setembro, o Ministério da Agricultura e Mar abriu um aviso com uma dotação de 18 milhões de euros destinado aos setores da pesca, aquicultura e transformação do pescado. O município de Mourão informa que, na sequência da recepção dos resultados das novas análises à qualidade da água da praia fluvial de Mourão, os parâmetros microbiológicos encontram-se dentro dos valores legalmente permitidos. Assim, e em articulação com as entidades competentes, foi levantada a interdição temporária a banhos, podendo a praia voltar a ser utilizada em segurança. O Alentejo recebe a partir de hoje em Évora o Summit da Interep, uma convenção que reúne agendas de viagens brasileiras até ao dia 13 de setembro. A iniciativa pretende dar a conhecer a oferta turística do Alentejo, proporcionando aos profissionais do Brasil contacto direto com hotéis, empresas e experiências disponíveis na região. O programa inclui visitas e contactos com empresários locais, com destaque para a hotelaria, turismo de luxo, gastronomia, património e experiências turísticas. Para a Agência Regional de Promoção Turística do Alentejo, a presença de profissionais no território é uma oportunidade para reforçar a promoção da região e criar novas oportunidades de negócio para as empresas alentejanas. A estratégia de promoção turística do Alentejo continuará até ao final do ano, com ações dirigidas a mercados como o Brasil, o Canadá, Japão, Coreia e vários países europeus. A EDIA apresenta 35 atividades para o ano letivo 2026-2027, integradas no projeto Alqueva Vai à Escola. As mesmas permitem a alunos e professores conhecer e interpretar o território de Alqueva, os seus recursos e as transformações decorrentes do projeto. As atividades abrangem diversas áreas, incluindo gestão da água, agricultura, ordenamento e desenvolvimento do território, energias renováveis, ambiente, património cultural e turismo, oferecendo experiências adaptadas e diferentes níveis de ensino. No Centro Alqueva, junto à barragem, os participantes podem compreender a história, a dimensão e os usos do projeto por meio de conteúdos interativos, modelos, equipamentos reais e experiências imersivas. A nova oferta será apresentada amanhã, às 10h30 da manhã, no Centro Alqueva, numa sessão dirigida a professores dos agrupamentos escolares e escolas profissionais da área de influência de Alqueva. Montemor Novo e Cuba vão estreitar relações através de um novo acordo de cooperação entre os dois municípios do Alentejo, ambos liderados pela CDU. O protocolo pretende transformar a ligação histórica à ferrovia num ponto de partida para novas iniciativas conjuntas. O entendimento abrange áreas como a cultura, o desporto, a juventude e a promoção do território, procurando criar maior intercâmbio entre as populações dos concelhos dos distritos de Évora e de Beja. Entre as medidas previstas está a realização de atividades em parceria e a circulação de artistas, associações, atletas, equipas desportivas e jovens entre os dois municípios. As tradicionais feiras francas também entram nesta cooperação. Montemor Novo e Cuba querem utilizar estes certames para divulgar a identidade e as tradições locais, mas também para dar maior visibilidade às atividades económicas de cada concelho. Com este protocolo, as duas autarquias procuram reforçar os laços entre as comunidades e criar novas oportunidades de colaboração no Alentejo. E no próximo sábado, às 16 horas, no Salão PX, na Arena de Évora, realiza-se o Baile Oficina, uma iniciativa de participação gratuita integrada no programa Inatel Longevidade Mais, promovida pela Associação Pé de Chumbo, Associação para a Promoção de Música e Dança. Com entrada livre, a atividade dirige-se especialmente à população com 55 ou mais anos, proporcionando uma tarde de convívio, música e dança. Baile Oficina conta com a participação da banda Assalta à Rua, na música Marta Guerreiro e Márcio Pereira na dança, que irão conduzir as danças de forma acessível e participativa. O evento pretende sensibilizar a população para a importância da adoção de estilos de vida mais ativos, participativos e saudáveis ao longo do processo de envelhecimento. e um homem de 23 anos foi detido pela Guarda Nacional Republicana em Vidigueira por suspeita de posse ilegal de arma. A detenção ocorreu no passado domingo durante uma operação de patrulhamento e prevenção da criminalidade. Depois de informações recolhidas pelos militares, uma viatura em circulação foi interceptada e os ocupantes sujeitos a revistas de segurança. Na busca ao automóvel, a GNR encontrou uma pistola de calibre 7,65 mm que não estava acompanhada da necessária licença ou documentação. Além da arma de fogo, foram apreendidas 34 munições e uma lanterna tática. A operação conduzida pelo Posto Territorial de Vidigueira contou com o apoio de militares de Alvito. O suspeito foi presente ao Tribunal Judicial de Cuba, que determinou como medida de coação apresentações semanais no posto policial da área da residência. A GNR garante que vai manter as ações de fiscalização e prevenção destinadas a detectar armas ilegais e a combater situações que possam colocar em causa a segurança das populações. A Federação do Baixo Alentejo do Partido Socialista congratula-se com a conclusão das variantes do IP8, a Figueira de Cavaleiros e Brinjel, mas critica a forma como o Governo assinalou a inauguração das obras. O PS acusa o Executivo de deixar de fora intervenientes que considera fundamentais para a concretização dos investimentos. Em comunicado, o PS do Baixo Alentejo considera que as novas variantes são importantes para reforçar a segurança rodoviária, a mobilidade e a qualidade da vida das populações. Apesar disso, os socialistas lamentam que os convites para a cerimónia tenham sido feitos com menos de 24 horas de antecedência e que tenham ficado de fora, entre outros, o deputado Pedro do Carmo e os presidentes das juntas de freguesia de Brinjel e de Figueira de Cavaleiros. Segundo a Federação do Baixo Alentejo do Partido, as intervenções agora concluídas resultam de decisões tomadas por anteriores governos socialistas, depois de vários anos de reivindicações por parte dos autarcas da região. E finalmente, digo-lhe que o 11º Congresso Nacional de Rega e Drenagem vai reunir entre 30 de setembro e 2 de outubro. É um encontro que irá reunir no auditório do NERB em Beja responsáveis políticos, agricultores, empresas, investigadores e especialistas das áreas da água, tecnologia e ambiente. Organizado pelo Centro Operativo e de Tecnologia de Regadio, o encontro terá como tema Água para Produzir o Futuro, Resiliência, Eficiência e Inteligência nos Recursos Hídricos. A eficiência da rega, a estratégia nacional para a água, a inteligência artificial e a adaptação da agricultura às alterações climáticas estarão no centro dos debates. A sessão de abertura está marcada para as 9:30 da manhã, de dia 30 de setembro, e contará com a participação do Ministro da Agricultura e Mar. O governante será depois entrevistado em palco sobre as prioridades políticas para a água e para a agricultura.
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5: Olá, quem nos ouve com o rádio já ligado? Ao menos tem bom gosto. O resto está explicado.
6: Zé, eu te ouvi dizer que foste ao médico. Então o que é que ele te disse?
7: Ele disse que eu tenho que fazer exercício. Agora todos os dias eu vou até ao café buscar os pastéis.
6: Emanuel, e tu és a favor da redução do consumo de energia?
5: Ah, pois sou. Já nem ligo às notícias. É poupa energia a mim e ao país.
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0: Senhor engenheiro, o senhor desculpe, mas já faz 6 meses que eu não recebo o meu salário.
1: Não faz mal, dona Gestrude, está desculpada.
2: Ah, mas o que é isso, homem? Tu vais com o pescoço cheio de marcas de batom e a rainha delas. Diz-me o que é que se passou, já,
1: ai,
2: já.
1: Minha filha, como sabes, eu sou ministro e por isso digo sempre a verdade. Aqui vai o que aconteceu. Eu dei um aumento à minha secretária e ela, em agradecimento, quis dar-me um aumento a mim. Só te digo que a rapariga é mesmo eficaz. Foi cá um aumento.
3: Então, a menina, que tal os sapatinhos?
2: Olha, são muito altos. Quero uns que sejam, assim, mesmo rasos.
3: Rasos?
2: Sim.
3: Parece impossível. Uma menina com um ar tão modernaço e quer sapatos rasos.
2: Pois é, olha, pelo menos disseram que nós temos andado a viver acima das nossas possibilidades. Portanto, como eu não quero continuar a viver acima, vou passar a andar de salto raso, está a perceber?
4: Está lá! É o canalizador!
3: Sim, sim, é o canalizador!
4: Olha, é para lhe dizer que já tem água por baixo do umbigo e quer saber o que posso fazer!
3: O que é que pode fazer? Olha, minha senhora, pode aproveitar para se lavando, topa!
5: Ai, que bom! Consegui nadar até esta ilha deserta.
1: E eu também me safei do naufrágio.
5: Pois é, estamos os dois aqui sozinhos e não se esqueceu de trazer os preservativos, pois não?
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8: Não sabemos o que comer, pois anda tudo estragado. Eles só querem vender e o lucro é que é culpado.

0: Hoje, aqui no Estúdio Central dos Novos Parodiantes, com vista para o aeroporto, porque temos aqui umas mocinhas que são uns autênticos aviões, vamos tentar compreender um dos mais graves problemas da atualidade: as comidas da nossa alimentação nos alimentos que comemos.
1: Ou melhor ainda, o comemos e não devemos comer, porque os alimentos da nossa alimentação não são comida que se coma.
0: Obrigado, professora Abrelata. Pois é verdade, quem aqui temos para nos ajudar a encontrar uma solução para a nossa alimentação é a professora Abrelata, com o curso tirado na Universidade de Mama Xuxa.
1: Mama e Xuxa.
0: Exatamente, Universidade de Mama e Xuxa. Afinal, o que é que se passa com a comida, professora Abrelata?
1: Ora bem, hoje, como quase em tudo o resto, se dá mais importância ao carcanhole, ao money, ao lucro fácil, do que ao amor ao próximo e à sua barriguinha. Portanto, para fazer frangos à pressa e à pressão, se for preciso, até se lhe injeta gasolina de avião para eles se despacharem mais depressa, percebe?
0: Percebi perfeitamente. O que é verdade é que nós vamos aí a uma qualquer superfície de grande peso e volume e todos os alimentos estão ali lindamente apresentados, engraxados, que são uma tentação. Não é verdade, professora Abrelata?
1: Ah, pois é. É a velha teoria de que os olhos também comem. E por isso é tudo dirigido para o olho, pois, como se sabe, o ser humano tem mais olhos do que a barriga. Além disso, a barriga, quando fica cheia, já não leva mais e depois ainda perde tempo a fazer a digestão. O olho não. O olho come mais rapidamente tudo o que lhe aparece pela frente ou mesmo por trás.
0: Para terminar, diga-nos, professora Abrelata, afinal, o que é que se pode comer?
1: É simples, meu caro. A solução é só uma e mais nenhuma. Comemo-nos uns aos outros.
0: Comemo-nos?
1: Sim, sim. É melhor nos do que vestidos, porque a roupa só atrapalha e não há necessidade nenhuma de a gente se engasgar com um par de cuecas, não é?
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6: Boa noite, bem-vindos ao Narro Sul. Boa noite, bem-vindos ao nosso restaurante. O senhor tem alguma reserva?
7: Reserva? Reservas? Tenho algumas, sim. Mas estava com fome e vim na mesma.
6: Ora, o réu tem algo a dizer a esse para a defesa?
7: Ora, pensa, Manuel, pensa rápido, pensa. Uma resposta. Tenho, doutor Juiz. Se eu soubesse que isto ia chegar a tribunal, eu não me tinham apanhado.
6: Isso não é uma defesa. É uma confissão.
7: Pois é, senhor doutor Juiz. Eu nunca fui muito bom a falar em público.
8: Ora bem, estamos quase a acabar esta entrevista de emprego. E qual é que é o seu maior defeito, senhor Zé?
7: Ora, o maior defeito. Ora, o maior defeito. O meu maior defeito. Olhe-se demasiado honesto.
8: Oh, senhor Zé, mas isso não parece nenhum defeito, pelo contrário.
7: Pois, pois, olhe. Mas não me importa nada o que a senhora pensa, está bem?
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8: Obrigado por estar.

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19: E das duas já passam 9 minutos. Uma vez mais, boa tarde, sejam bem-vindos à Linha Direta.
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3: É comigo que vai ficar até às 3.
21: João Ferreira.
3: E claro, venho acompanhado pela HR Motors.
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3: 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Peça a sua música pelo 266-502-766. Atenção que a linha está disponível neste momento. Enquanto não liga, deixe-me dizer-lhe que na próxima hora da emissão vamos ter hora dedicada aos nossos artistas e hoje jogamos em casa, digamos assim, porque vamos receber uma banda de reguengos de Monsaraz. Os Retrospectiva vão estar à conversa comigo depois das 15 horas. É uma conversa que não deve mesmo perder. Para já, a música segue na antena com o novo single que apresentámos há dias, do Augusto Canário e dos Amigos. É disto que o povo gosta. E eu aguardo a sua participação.

0: É disto que o povo gosta, é a nova canção de Augusto Canário e amigos que apresentámos aqui há bem poucos dias. Vamos para a primeira participação da tarde e começamos por Azaruja. Clara, muito boa tarde.
1: Boa tarde, João.
0: Olá, Clara, tudo bem por Azaruja?
1: Está tudo bem.
0: Sim, senhora, hoje por cá.
1: Pois.
0: Os ouvintes tanto perguntam pelas senhoras de Azaruja e hoje a Clara está por cá, não é?
1: Pois, mas não se consegue entrar sempre, olha.
0: Exatamente.
1: Estás ouvindo.
0: Sei que às vezes é difícil, não é?
1: E muito.
0: Mas hoje foi fácil.
1: Foi fácil, não estava ninguém.
0: É verdade, é verdade. Pode ser que apareçam mais momentos assim, não é? E que vocês consigam realmente participar com mais facilidade.
1: Pois, bom, às vezes de repente consegue-se, mas tem sido complicado.
0: Pois, acredito que sim. Ora bem, então ainda sabe a frase, não é?
1: Eu acho que sim.
0: Então?
1: Se é HR Motors, é confiança garantida.
0: Muito bem, é isso mesmo. E, portanto, quem vamos ouvir?
1: Ouviu comumente o teu açúcar.
0: Muito bem. E, portanto, vamos dedicar, não é?
1: E vamos dedicar para toda a gente que estiver a ouvir, que é para não ficar ninguém para trás. Depois esqueço-me dos nomes.
0: Assim não esquece de ninguém, não é?
1: Assim é para toda a gente.
0: Muito bem. Pronto, fica dedicado então. Clara, olha, obrigado pela sua participação e espero que possa continuar a passar bem o dia, está bem?
1: Obrigado e olha, até um dia. Quando?
0: Espero que seja muito breve.
1: Olha, agora vamos preparar para a feira e esta semana não sei.
0: A feira é já no próximo fim de semana, hein?
1: Começa já sexta-feira.
0: Ah, então pronto, então já sei que não vai ligar.
1: Pode ser, eu estou sozinha.
0: Ah, então pronto. Muito
1: agora
0: bem.
1: Agora, esta semana tenho estado mesmo sozinha, só com vocês.
0: Pronto, olha, já não é mau. Pelo menos tentamos fazer boa companhia deste lado.
1: Pois.
0: Pronto. Um beijinho, Clara.
1: Um beijinho.
0: Até à próxima, obrigado. A nossa ouvinte Clara a ligar de Azaruja e a pedir então para ouvir o Clemente, cá está o seu novo single, Teu Açúcar.

0: O Teu Açúcar, novo single do Clemente. E agora vamos até São Mansos, conversamos com o Joaquim Elias. Muito boa tarde.
1: Boa tarde, João.
0: Então, Joaquim, tudo bem?
1: Tudo bem.
0: Bem disposto?
1: Um dia mais fresquinho, bem disposto, sempre.
0: Há sempre boa disposição também por aí,
1: pois,
0: não é?
1: Sempre, sempre.
0: Ora bem, então, vamos à nossa frase.
1: CHR, moto, confiança garantida.
0: Muito bem. Frase mais que memorizada, não é?
1: Pois.
0: Quem vamos ouvir?
1: Hoje eu estou, já não está a dormir a sesta.
0: Já
1: hoje
0: não.
1: Agora já não dorme, bem de dia.
0: Agora já está de dia.
1: Noite.
0: Já está
1: agora
0: de dia.
1: Já estou a dormir de noite, pois.
0: É verdade.
1: Está a dar um toque e pronto.
0: Portanto, vamos ouvir o Luís
1: estou
0: Fialho.
1: O Luís Fialho, sou mais teu que meu.
0: Exato. Ora, vamos dedicar então esse tema?
1: Sim, vamos dedicar aqui para os meus colegas da Manela e do Mundo. Vamos dedicar para o Toy, para o Cinco Bibi, para o António Pires, para a Manuela Marques e para o marido, para a Conceição Ares e marido, vai para a marido da Gengos, vai para o Luciano, vai para o Nuno Bina, para o Becas, para o Manuel Rosado, para o Manuel António, vai para o Bernardo Fausté, António Veríssimo, para o José Farias, vai para o Francisco Alexandre, para o Rosarinho, e vai para a Dona Marília, depois vai da Horta com as melhoras, e depois vai para o João com o resto de uma boa tarde, e até amanhã, se conseguir entrar. Às vezes né, a gente não consegue.
0: Pois, era o que a Clara estava a dizer, não é?
1: Pois.
0: Pois é. Sim, senhor.
1: A gente não consegue, mas pronto, quando se consegue, podemos, olha, vamos entrando.
0: Claro.
1: Exato.
0: Muito bem. Joaquim, então, olha, um abraço para si.
1: Um abraço, obrigado, boa tarde e até amanhã.
0: Então, até amanhã, cá os esperamos.
1: Até amanhã, obrigado.
0: Obrigado, boa tarde.
1: Um abraço.
0: Um abraço. Vamos então ouvir a voz de Luís Fialho para ouvirmos esse seu novo single, Sou Mais Teu Do Que Meu.

0: Esta é a nova canção de Luís Fialho, chama-se Sou Mais Teu Do Que Meu. 25 minutos depois das duas, ficamos agora em Reguengos de Monsaraz com a Marília. Muito boa tarde.
1: Boa tarde, João Ferreira, e boa tarde a todos os ouvintes, estiverem na escuta.
0: Exatamente, e espero que sejam muitos, não é?
1: Ah, devem ser.
0: Como é que está a Marília?
1: Estou bem, graças a Deus. E hoje com um dia mais fresquinho.
0: Sim, é verdade, a temperatura desceu um pouco.
1: Desceu um bocadinho.
0: Isto parece um carrossel, não é? Hora desce, hora sobe.
1: Se não se partir a mola...
0: Está bem visto. Está bem visto.
1: É, João, já tem acontecido às vezes azares com estes carrosséis.
0: Sim, infelizmente, não é? Infelizmente.
1: Pois?
0: É bem verdade. Bom, Marília, então vamos saber qual é a frase. É,
1: tem que ser uma ajudinha sempre na primeira.
0: Se é HR Motors.
1: Se é HR Motors.
0: É confiança garantida.
1: É confiança garantida.
0: Muito bem. E hoje quem é que escolheu?
1: O Felipe Delgado e completamente apaixonado.
0: Muito bem, vamos dedicar a música, Marília.
1: Aos meus netinhos, com um grande beijinho para eles. Pronto, aos meus dois filhinhos, ao meu marido. Aí à nossa amiga Clarinha, que já ouvi hoje. Um grande beijinho para ela, para a Ana Maria e para... Agora não me lembro o nome dela. Jacinta.
0: Jacinta,
1: um grande
0: sim.
1: Beijinho para elas as três, se estiverem na escuta. Já tinha saudades de as ouvir. Pronto, aí ao nosso amigo Joaquim Elias, que me deixou a porta aberta. No bom sentido.
0: Sim.
1: Porque isto tem que saber falar, João.
0: Sim.
1: Há muita gente que leva as coisas para mal.
0: Pois, pois. Há que explicar tudo muito bem, não é?
1: É, à Célia, de Évora, também com um beijinho. À sua mãe, que eu gosto muito de ouvir. Um grande beijinho para a sua mãe, se estiver na escuta. Porque ela deve ser das minhas.
0: Sim.
1: As minhas quer dizer... Simpatia.
0: Simpatia, pronto. Sim.
1: Estou-me a gabar. Ao João Cosme, à Nevita, com um grande beijinho. À nossa amiga Rosarinho. Olha, vai ser para todos os ouvintes que estiverem na escuta. Pronto.
0: Muito bem. Fica então dedicado.
1: É muita gente, João. Eu estou muito lenta a dizer as palavras. Portanto, olha, se elas compreenderem, vão ser para todas que digam o meu nome.
0: Claro. Muito bem, e acho que esqueceu, fica para amanhã, não é?
1: Pois, então, também tem que ser dividido.
0: Amanhã também é dia, como se costuma dizer.
1: É verdade.
0: Pois é.
1: Já é quinta.
0: E já é quinta, é verdade.
1: É, João, passa-se no instante.
0: No instantinho passa o tempo. Pronto, Marília, então vamos ouvir...
1: Três beijinhos para a sua casa, João.
0: Muito obrigado, agradeço um beijinho, Marília, e
1: obrigada.
0: Até amanhã.
1: Até amanhã, se Deus quiser.
0: Obrigado. 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A seguir vamos ouvir o Filipe Delgado, completamente apaixonado.
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0: Completamente apaixonado, a voz de Filipe Delgado, 2 minutos depois das 2:30 da tarde. Vamos prosseguindo a edição da tarde dos discos pedidos. E agora conversamos com a participação já habitual também a nossa ouvinte Célia. Muito boa tarde, Célia.
1: Olá, boa tarde, João.
0: Tudo bem?
1: Sim, tudo e por aí.
0: Por aqui também, infelizmente, a tentar animar quem está desse lado.
1: Exatamente, e nós agradecemos.
0: Pronto, espero que... Bem, eu ia dizer espero, mas tenho a certeza que a Célia está animada, até porque já percebi isso.
1: Sim, graças a Deus, sim.
0: Pronto, ainda
1: tenho,
0: bem.
1: Tenho os nossos dias, como eu já disse ao João, mas isso faz parte de toda a gente, não é?
0: Claro.
1: Mas pronto, sim, eu sou assim como a Marília. Somos um sorriso, eu adoro ouvir a Marília a sorrir, hein? E pronto, e só eu e ela sabe, a noite nós passámos a de uma amiga, como eu já comentei, no jantar, que aquilo era mesmo sorriso.
0: Pois,
1: ela é linda, ela é querida mesmo. Também como a Conceição, também está sempre bem disposta também, é verdade, também uma senhora bem disposta. E então, olha, eu vou dedicar esta música,
0: sim,
1: em especial, agora mesmo em especial, à Marília, que eu sei que ela gosta muito desta música.
0: Portanto,
1: e depois, vai para a Conceição, vai para a minha família e para quem gostar de ouvir.
0: Ainda não disse a quem é que vamos ouvir, não é?
1: É o Michel Costa com... É o Michel Costa com mesmo agora pedi e vamos, agora com a conversa passou.
0: É, só existe o
1: só
0: nosso...
1: Só existe o nosso amor.
0: O nosso amor, exatamente.
1: Sim.
0: Muito bem.
1: Sim. Eu sei que a Marília gosta muito desta música.
0: Pronto,
1: e por
0: então.
1: Isso, olha, vou dedicar a ela e ao seu Balanito, que ela deve estar a ouvir, o sportinguista, como eu. E como disse à Conceição, e ao resto das pessoas, e ao João, e para a minha família, então. Não perdemos mais tempo e se é HR Moto, era a sua confiança garantida.
0: Eu já lá ia, só faltava a mesma frase, não é?
1: Já sabia, antecipei, mas desculpa, já falta a frase.
0: Eu desta vez estava atento. Pois é.
1: Nunca acontece, mas às vezes, olha.
0: Sim, às vezes eu também me distraio aqui, mas
1: claro,
0: por acaso agora estava atento. Muito bem. Pronto, Célia, então muito obrigado pela sua participação. Espero que possa
1: continuar. Eu que agradeço. Uma boa tarde para toda a gente que estiver na escuta, para o João e para toda a gente. Fiquem bem.
0: Muito obrigado, Célia, também. Até amanhã.
1: Obrigada, João. Até amanhã.
0: Obrigado, boa tarde. Ora bem, quero relembrar que depois das 3, na hora dedicada aos nossos artistas, recebemos os Reguenguense Retrospectiva, uma entrevista que não deve mesmo perder e, portanto, esteja atento, depois dessa hora vamos conhecer realmente este grupo de reguengues de Monsaraz.
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0: E assim escutamos a voz de Michel Costa. Vamos para mais uma participação nesta tarde e agora conversamos com a nossa ouvinte Fátima Henriques, aqui em Reguengos. Muito boa tarde, Fátima.
1: Boa tarde, João.
0: Como é que está? Tudo bem?
1: Estou aqui à sobrinha com o marido assentadinho.
0: Muito bem, sim, senhor.
1: Bem aqui. Melhor vai estar aqui com uma correntinha, dar aqui, vai estar pendurada.
0: Sim.
1: Está-se bem, hoje está-se aqui bem. Está mais chiquinho, carinho, parece.
0: Está, a temperatura deixou um pouquinho.
1: Deixou um bocadinho, senhor.
0: É verdade. Muito bem, e portanto vem pedir mais uma música?
1: É, boa tarde, João.
0: Hoje a escolha do marido, não é?
1: Hoje foi a escolha do marido.
0: Pois.
1: Acabou de dizer que já ouviu. Já o gosto das coisas antigas.
0: Ele também tem direito a pedir, não é?
1: É mesmo.
0: Pois.
1: É o Fernando Farinha, Maiaça 1.
0: Exatamente.
1: Mas qualquer dia meto a pedir, qualquer dia marca aqui o número e dou o telefone.
0: Então, olha, eu cá espero por ele.
1: Foi. Qualquer dia fazemos isso. Fazer.
0: Está combinado.
1: Está combinado.
0: Então, antes, vamos só à frase, antes da dedicatória.
1: Se é a remota, se acontece, é garantida.
0: E agora sim, a quem dedicamos o tema?
1: Olha, João, para ser mais rápido, vai para todos os participantes e ouvintes da nossa rádio. Para toda a gente. E vai para o João e para a família toda. Uma boa tarde para todos e está tudo, está amanhã.
0: Muito bem, fica então dedicado.
1: Amanhã mais.
0: Quiserem. Fátima, muito obrigado então pela participação. Boa quarta-feira para si e até amanhã.
1: Obrigado, igualmente por hoje, para toda a sua família também.
0: Muito obrigado, até amanhã, boa tarde. Vamos então ouvir, recordando esta voz, Fernando Farinha com Mãe Há Só Uma.

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0: E assim recordámos a voz de Fernando Farinha. Neste tema, mãe, há só uma. Estamos já a 15 minutos das 3. Vamos até Montotrigo agora para conversarmos com a nossa ouvinte Maria Custódia. Muito boa tarde.
1: Ok, João.
0: Olá, Maria Custódia. Tudo bem?
1: Tudo.
0: Bem disposta, não é?
1: Sim.
0: Vamos à frase?
1: Chega, uma outra confiança garantida.
0: É isso mesmo. Quem vem pedir hoje?
1: Uma filha passou no terreiro.
0: Exatamente. Martim bota fogo no terreiro.
1: Sim.
0: Quer dedicar?
1: É para dedicar a minha irmã Betinha, uma colher menor com um beijinho, cá tiveram hoje a Vini, era um Vini.
0: Muito bem.
1: E é para a minha irmã de Linda, é para os Pedreiros de Montrigo, é para a Margarida de Montrigo, é para a Maria Catarina e Marcinho de Montrigo. E por este pessoal de Montrigo, é para a Manuel do Canadá, é para a Ana Maria da Azaruja, é para a Clara que eu ouvi, que eu fiz a ouvir, e para a Conceição e para a Maria do Godinho, e para a sua mãe com um beijinho.
0: Sim, senhora, muito bem, fica então dedicado.
1: E para a Manuel do Canadá, certo? Não, isso.
0: Participou esta manhã.
1: Ah, não vi.
0: Não ouviu. Pois é, não ouviu de manhã.
1: Estava aqui.
0: Exato. Pronto, mas realmente participou esta manhã.
1: Só não vi hoje, eu sempre não calhou ouvir.
0: Paciência, não, fica para a próxima.
1: Pois, mas eu sinto na sua companhia.
0: Muito bem. Pronto, okay. Então, sendo assim, continuação de boa quarta-feira, Maria Custódia.
1: Até amanhã, até bom fim de semana.
0: Ainda não, estamos a meio da semana, portanto está quase.
1: Amanhã ainda participo.
0: Muito bem, cá esperamos.
1: Até amanhã, com licença.
0: Obrigado, até amanhã. Boa tarde. Nosso ouvinte Maria Custódia a participar, ainda há tempo para uma última participação, 266-502-766.
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0: O Martim com Bota Fogo no Terreiro. E vamos para a última participação da tarde. E para encerrar esta edição, temos por cá quem? Adivinhe? Pois claro, a Nevita. Muito boa tarde.
1: Boa tarde, João.
0: Então, Nevita, tudo bem?
1: Tudo bom, ok. Vamos indo, como Deus quer isso.
0: Pois, claro.
1: O Senhor te ajudou.
0: Pois, costumamos dizer isso, não é?
1: Pois.
0: Sim, senhora.
1: Tá bom.
0: Então vamos lá saber qual é a frase de participação.
1: A resposta é confiança garantida.
0: Muito bem. Quem vamos ouvir hoje?
1: Vamos ouvir o Eugênio Limas.
0: O picadinho do Algarve, não é?
1: Sim, o acordeão.
0: Sim. Quer dedicar?
1: Dedicar o meu filho, mas ele não liga muito a este disco, mas pronto.
0: Pois, o Francisco gosta de outras coisas, não é?
1: Ah,
0: o Francisco gosta de outros ritmos.
1: Pois, e é para a Marília.
0: Sim.
1: E é para a Conceição Aires, ficou zangada comigo e ontem nunca falei no nome dela.
0: não ficou zangada.
1: A gente às vezes esquece, são tantos nomes.
0: É verdade, é verdade.
1: E é para a minha família toda.
0: Sim.
1: E para o João e a sua família, com muitos beijinhos para todos. E pronto, é para todos, é para o resto do auditório.
0: Muito bem, sim, senhora.
1: Como diz a Conceição, é para a AD.
0: De A a Z, não é?
1: AD.
0: De A a Z, sim, senhora.
1: É para todos.
0: Pois, claro.
1: É para não esquecer de ninguém. Tem que passar a fazer assim, para não esquecer de ninguém.
0: Muito bem.
1: E então ela ficou muito coisa, porque eu não, nunca falei o nome dela. A Ásia também não fala no meu, mas eu não levo isso a mal, então...
0: Claro, pois. É normal.
1: Não chamo muito depois.
0: Muito bem.
1: Até mesmo com a pressa que está, para não passar muito tempo.
0: Sim, é
1: e
0: normal.
1: E então, olha, está bom.
0: Muito bem.
1: Tem o João, sabe anedotas do Bocage?
0: Ui, essas do Bocage, essas do Bocage é que não.
1: Não. Eu vou dizer uma, mas não tem picante.
0: Sim. Tem que ser rápido, senão não conseguimos ouvir a música.
1: Ah, pois. O Bocage subiu acima de uma árvore.
0: Sim.
1: O que é que havia de lhe chegar à vontade? De fazer cagar e pronto. E então passou um e fez assim, olha o Bocage, está lá em cima. O Bocage está assim. E ele fez assim, olha, é pá, até porque me conhece.
0: Olha, Vita, e dizia você que não tinha nada de mal, não é? Pronto,
1: é?
0: Mas está desculpada.
1: Não tem nada de mal.
0: Pois não. Nevita, continuação de uma boa quarta-feira. Vamos ouvir a música.
1: Obrigado para o João também, vá.
0: Muito obrigado, uma boa tarde. Ora bem, vamos ficar por aqui quanto à sua participação. 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Quero lembrar que à hora certa vamos ter notícias e depois conversamos com os Retrospectiva, grupo de reguengos de Monsaraz. Nesta hora, ficámos com o apoio da HR Motors e a seguir, Eugénia Lima, picadinho do Algarve.
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5: Mais uma vez, muito boa tarde. O Governo aprova esta quarta-feira em Conselho de Ministros em Bragança o prolongamento dos apoios ao gasóleo agrícola de 10 cêntimos por litro até ao final do ano, com uma despesa estimada em mais de 15 milhões de euros. O decreto-lei que criou estes apoios excepcionais e temporários devido à subida dos preços dos combustíveis é alterado para estender o desconto que vigorava até 30 de junho. São elegíveis as atividades agrícolas e florestais e o montante será pago pelo Orçamento de Estado, segundo o Executivo. O setor da pesca receberá 13 milhões de euros para compensar o aumento do custo dos combustíveis através do programa Mar 2030, que aplica fundos da FEAMPA, o Fundo Europeu dos Assuntos Marítimos, das Pescas e da Aquicultura. Este mês de setembro, o Ministério da Agricultura e Mar abriu um aviso com uma dotação de 18 milhões de euros destinado aos setores da pesca, aquicultura e transformação do pescado. O município de Mourão informa que, na sequência da recepção dos resultados das novas análises à qualidade da água da praia fluvial de Mourão, os parâmetros microbiológicos encontram-se dentro dos valores legalmente permitidos. Assim, e em articulação com as entidades competentes, foi levantada a interdição temporária a banhos, podendo a praia voltar a ser utilizada em segurança. O Alentejo recebe a partir de hoje em Évora o Summit da Interep, uma convenção que reúne agendas de viagens brasileiras até ao dia 13 de setembro. A iniciativa pretende dar a conhecer a oferta turística do Alentejo, proporcionando aos profissionais do Brasil contacto direto com hotéis, empresas e experiências disponíveis na região. O programa inclui visitas e contactos com empresários locais, com destaque para a hotelaria, turismo de luxo, gastronomia, património e experiências turísticas. turísticas. Para a Agência Regional de Promoção Turística do Alentejo, a presença de profissionais no território é uma oportunidade para reforçar a promoção da região e criar novas oportunidades de negócio para as empresas alentejanas. A Estratégia de Promoção Turística do Alentejo continuará até ao final do ano com ações dirigidas a mercados como o Brasil, o Canadá, Japão, Coreia e vários países europeus. A EDIA apresenta 35 atividades para o ano letivo 2026-2027, integradas no projeto Alqueva Vai à Escola. As mesmas permitem a alunos e professores conhecer e interpretar o território de Alqueva, os seus recursos e as transformações decorrentes do projeto. As atividades abrangem diversas áreas, incluindo gestão da água, agricultura, ordenamento e desenvolvimento do território, energias renováveis, ambiente, património cultural e turismo, oferecendo experiências adaptadas e diferentes níveis de ensino. No Centro Alqueva, junto à barragem, os participantes podem compreender a história, a dimensão e os usos do projeto por meio de conteúdos interativos, modelos, equipamentos reais e experiências imersivas. A nova oferta será apresentada amanhã, às 10h30 da manhã, no Centro Alqueva, numa sessão dirigida a professores dos agrupamentos escolares e escolas profissionais da área de influência de Alqueva. Montemor-o-Novo e Cuba vão estreitar relações através de um novo acordo de cooperação entre os dois municípios do Alentejo, ambos liderados pela CDU. O protocolo pretende transformar a ligação histórica à ferrovia num ponto de partida para novas iniciativas conjuntas. O entendimento abrange áreas como a cultura, o desporto, a juventude e a promoção do território, procurando criar maior intercâmbio entre as populações dos concelhos dos distritos de Évora e de Beja. Entre as medidas previstas está a realização de atividades em parceria e a circulação de artistas, associações, atletas, equipas desportivas e jovens entre os dois municípios. As tradicionais feiras francas também entram nesta cooperação. Montemor-o-Novo e Cuba querem utilizar estes certames para divulgar a identidade e as tradições locais, mas também para dar maior visibilidade às atividades económicas de cada concelho. Com este protocolo, as duas autarquias procuram reforçar os laços entre as comunidades e criar novas oportunidades de colaboração no Alentejo. E no próximo sábado, às 16 horas, no Salão PX, na Arena de Évora, realiza-se o Baile Oficina, uma iniciativa de participação gratuita integrada no programa Inatel Longevidade Mais, promovida pela Associação Pé de Chumbo, Associação para a Promoção de Música e Dança. Com entrada livre, a atividade dirige-se especialmente à população com 55 ou mais anos, proporcionando uma tarde de convívio, música e dança. Baile Oficina conta com a participação da banda Assalto à Rua, na música Marta Guerreiro e Márcio Pereira na dança, que irão conduzir as danças de forma acessível e participativa. O evento pretende sensibilizar a população para a importância da adoção de estilos de vida mais ativos, participativos e saudáveis ao longo do processo de envelhecimento. E um homem de 23 anos foi detido pela Guarda Nacional Republicana em Vidigueira por suspeita de posse ilegal de arma. A detenção ocorreu no passado domingo durante uma operação de patrulhamento e prevenção da criminalidade. Depois de informações recolhidas pelos militares, uma viatura em circulação foi interceptada e os ocupantes sujeitos a revistas de segurança. Na busca ao automóvel, a GNR encontrou uma pistola de calibre 7,65 mm que não estava acompanhada da necessária licença ou documentação. Além da arma de fogo, foram apreendidas 34 munições e uma lanterna tática. A operação conduzida pelo Posto Territorial de Vidigueira contou com o apoio de militares de Alvito. O suspeito foi presente ao Tribunal Judicial de Cuba, que determinou como medida de coação apresentações semanais no posto policial da área da residência. A GNR garante que vai manter as ações de fiscalização e prevenção destinadas a detectar armas ilegais e a combater situações que possam colocar em causa a segurança das populações. A Federação do Baixo Alentejo do Partido Socialista congratula-se com a conclusão das variantes do IP8, a Figueira de Cavaleiros e Bringel, mas critica a forma como o Governo assinalou a inauguração das obras. O PS acusa o Executivo de deixar de fora intervenientes que considera fundamentais para a concretização dos investimentos. Em comunicado, o PS do Baixo Alentejo considera que as novas variantes são importantes para reforçar a segurança rodoviária, a mobilidade e a qualidade da vida das populações. eleições. Apesar disso, os socialistas lamentam que os convites para a cerimónia tenham sido feitos com menos de 24 horas de antecedência e que tenham ficado de fora, entre outros, o deputado Pedro do Carmo e os presidentes das juntas da freguesia de Bringel e de Figueira de Cavaleiros. Segundo a Federação do Baixo Alentejo do partido, as intervenções agora concluídas resultam de decisões tomadas por anteriores governos socialistas, depois de vários anos de reivindicações por parte dos autarcas da região. E finalmente, digo-lhe que o 11º Congresso Nacional de Rega e Drenagem vai reunir entre 30 de setembro e 2 de outubro. É um encontro que irá reunir no auditório do NERB em Beja responsáveis políticos, agricultores, empresas, investigadores e especialistas das áreas da água, tecnologia e ambiente. Organizado pelo Centro Operativo e de Tecnologia de Regadio, o encontro terá como tema Água para Produzir o Futuro, Resiliência, Eficiência e Inteligência nos Recursos Hídricos. Eficiência da rega, a estratégia nacional para a água, a inteligência artificial e a adaptação da agricultura às alterações climáticas estarão no centro dos debates. A sessão de abertura está marcada para as 9:30 da manhã, de dia 30 de setembro, e contará com a participação do Ministro da Agricultura e Mar. O governante será depois entrevistado em palco sobre as prioridades políticas para a água e para a agricultura.
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6: Senhores ouvintes, fala-se o segundo sargento Rui Beijinho da Sala de Situação do Comando Territorial da Guarda Nacional Republicana em Évora para vos informar acerca da atividade operacional desenvolvida no dia 7 de setembro de 2026. Na área de responsabilidade deste comando ocorreram 3 acidentes de viação, sendo 2 colisões e 1 despiste, do qual resultaram danos materiais. Registraram-se 2 incêndios de natureza agrícola, tendo adido cerca de 0,32 hectares de pasto, tendo resultado danos materiais. No âmbito da criminalidade, foram registradas 7 ocorrências, sendo 1 crime contra as pessoas, 3 crimes contra o património, 2 crimes contra a vida e a cidade e 1 crime previsto de legislação avulsa. No âmbito de contorno nacional, registramos 135 infrações relativas à legislação rodoviária e 1 infração relativa à legislação ambiental. Mantemos as operações direcionadas à prevenção da floresta e ao controle do mato da madeira do punheiro, o policiamento intensivo cheiro, sensibilização da problemática dos afogamentos, uma operação com incidência na sensibilização para a necessidade de adoção de comportamentos de autoproteção no seio escolar, uma operação com incidência na segurança de residências no Porto de Veraneio, Verão Seguro, Campo Seguro, uma operação com incidência na população do Abutre Preto, uma operação com rodoviária com incidência nos dispositivos de segurança. Para hoje é tudo a salva situação do Comando Territorial de Évora, restante efetivo desta unidade. Desejo a todos vós um ótimo dia.
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0: E desde 15 já passam 15 minutos, uma vez mais, muito boa tarde, sejam bem-vindos à hora habitualmente dedicada aos nossos artistas, sempre entre as 15 e as 16, aqui na Voz de Reguengos.
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0: É, e as vozes que hoje vamos ter em destaque são mesmo de Reguengos de Monsaraz. Já lá vamos, para já deixe-me dizer-lhe que esta é uma hora patrocinada pela Silcat Frutas.
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0: Então, como temos vindo a anunciar, são nossos convidados hoje, este grupo de Reguengos de Monsaraz, os Retrospectiva. Vamos ouvir o seu primeiro single, chama-se Tchau, Querida.

0: Ou como dizia há pouco, Tchau Querida é o primeiro single do projeto Retrospectiva, este projeto natural de Reguengos de Monsaraz. Ora, já temos todos os elementos em estúdio, todos mesmo, e eles são cinco. Vamos querer conhecê-los. Olá, boa tarde.
1: Boa tarde.
2: Boa tarde.
3: Boa tarde. Boa tarde.
0: Vocês parecem mais um grupo de canto alentejano, porque vocês respondem todos em coro, não é? Como é que vocês estão? Bem dispostos?
1: Está tudo a andar.
4: Estamos todos bem, sim.
0: Nervosos?
5: Um pouco.
0: Peço-vos só que se aproximem um pouquinho dos microfones para podermos realmente ouvir-vos melhor. Ora, estavam aqui a conversar-me em off, que é a vossa primeira entrevista em rádio, não é?
1: É sim.
5: Sim, senhora.
0: Ainda bem, ficamos contentes por isso, porque a Rádio da Terra teria que vos ouvir em primeiro lugar, não é? Bom, em primeiro lugar, como eu dizia há pouco, vamos querer conhecer-vos. Já agora apresentem-se. Começamos aqui pela esquerda.

0: Eu sou o João e sou o baixista da banda.
1: O João é o baixista.
2: Sou o Tiago, o baterista.
1: O Tiago é o baterista.
3: Sou o Zé Pedro, tenho 18. Pronto, eles não chegaram a dizer as idades, mas...
1: Sim, e portanto o Zé Pedro
3: guitarrista,
1: sim.
4: Eu sou o Miguel Singeis, tenho 18 anos e sou vocalista.
1: O vocalista, e lá atrás?
5: Eu sou o Martim, tenho 19 anos e sou guitarrista também.
1: Guitarrista também. Portanto, 5 elementos, todos eles hoje aqui em estúdio, para falarem connosco e apresentarem este projeto. Então, vocês são todos naturais de Reguengos, certo?
2: Sim. Quer dizer, aqui o nosso guitarrista
3: é das aldeias.
2: Mas pronto, é cá perto, sim.
1: Pronto, exatamente. E como é que nasceu o grupo? Quem é que quer responder?
2: Acho que posso ser honesta. Então isto começou, basicamente, eu, o Zé e o Martim já andamos nisto há algum tempo. Já tínhamos tido outro projeto, que era o ZMTM. Mas éramos muito novos e aquilo não correu lá muito bem. Depois também, com a escola, isso não conseguimos conciliar muito bem. E no verão de 2024, decidimos tentar outra vez. Desta vez com um alinhamento diferente, que era eu na guitarra, o Miguel Singeis na bateria e o Martim a cantar e na guitarra. E uma vez, um dia estávamos, pronto, eu e o Miguel estávamos no meu alpendre a tocar guitarra e eu disse-lhe, ti, não experimentas aí cantar qualquer coisa, já que a tua mãe canta.
1: Já é de família.
4: Sim. Por exemplo, o meu pai tocava bateria numa banda, também cá de Reguengos.
1: Sim.
4: E a minha mãe era vocalista de outra. E eu sempre cantei muito em casa, ou seja, nunca esterilizei muito este hábito, pronto. E foi o Tiago que disse até uma música dos Alves Namorados, Loucos de Lisboa, que eu e a minha mãe costumávamos cantar muito em casa. E experimentávamos naquele dia e o Tiago vira-se para mim: ah, tu estás a bateria a fazer o quê?
2: E a partir daí ficou o vocalista, depois juntou-se o Zé Pedro, o João também tinha um baixo, tocava baixo e juntámos. E muito desde bem. Aí foi, pronto.
3: Desde aí é a história.
1: Portanto, existe há quanto tempo o grupo?
2: Há 2 anos.
4: Por aí, sim.
1: Há 2 anos?
4: Sim.
1: E eu julguei que era há menos tempo. Muito sinceramente, pensei que o grupo existisse há menos tempo.
4: Houve um intervalozinho, por exemplo, no último ano, em que a gente teve menos disponibilidade, principalmente da minha parte, e então tivemos aí um intervalozinho, por isso é que há vezes também essa,
2: claro,
4: essa sensação.
2: Temos tido alguns desafios também, tem sido por isso.
3: Também nem sempre fomos retrospectiva.
2: Tivemos outros nomes também.
1: Era precisamente aí que eu ia pegar, no nome da banda. Porquê retrospectiva?
2: Martim, acho que essa é para ti.
3: Foi num brainstorm que nós tivemos tudo.
5: Sim, acho que havia uma música. Agora já não lembro bem de quem é que era, mas era... O nome era Retrospectiva... estou sempre aqui. Retrospectiva de Humor Profundo. E o nome ficou-me na cabeça e depois dei-lhe a ideia e gostaram. Portanto, ficou retrospectivo, foi só um bocado isso.
2: E também como tocávamos músicas, pronto, fazíamos covers de músicas portuguesas mais antigas, Chutes e Pontapés, pronto, Amor Eletro, retrospectiva, acho
3: jogar
2: que...
3: Jogar um bocado
2: com sim, o tempo. Com o passado e jogar ali com o tempo.
1: Portanto, vocês, enquanto não gravaram este original, faziam espetáculos com os covers, não é?
2: Exato.
1: Sim. Portanto, são assumidamente uma banda rock.
2: Pop rock, sim.
1: Pop rock. E portanto, durante estes 2 anos vocês já passaram certamente por alguns palcos.
2: Sim.
1: Por onde é que têm andado?
2: Que alguém quer responder?
3: Pá, para já, temos andado muito pelo concelho. Já tocámos em São Marcos, cá em Reguengos, tanto nas festas de Santo António como.
2: Festa de Santa Cruz também.
3: Na Santa Cruz, na Aldeia
4: da Fé.
3: Há alguns bares por aqui.
2: Na Comiada.
3: Sim. Já fomos também em Coimbra a
2: um concurso
3: de bandas. E sim, vamos. Todas as oportunidades que vierem, nós, desde que estejamos disponibilidade, aproveitamos. Já, lá está, como o Miguel já referenciou, o último ano tanto tivemos andado um bocado
2: parados.
3: Mais parados, porque são coisas da vida, acontecem, desde que a gente continue unidos.
2: Cantar e tentar sair daqui agora.
3: Com vontade. E lá está, a nossa vontade agora é sair daqui, conhecer outras pessoas, conhecer outros palcos.
2: Exato.
3: É mesmo essa a nossa ambição agora.
1: E como é que nasce a ideia de, bom, vamos lá largar os covers e vamos lá fazer isto mais a sério? Ou seja, vocês gravam o primeiro tema, Tchau Querida, que para já tem um título muito original. não sei de quem é a letra. Isto é uma despedida de alguém.
3: Sim, pode-se dizer que sim. A letra foi um bocado para acompanhar já a energia que a música nos transmite. E nós estávamos numa fase, nós, eu pessoalmente, acho que falo por todos, sempre quisemos e tivemos a ambição de fazer originais, claro, e fazer algo que era nosso. Nunca nos quisemos limitar, entre aspas, aos covers. Mas sim, o Tchau Querida surgiu quase como... Nós estávamos numa fase em que andámos a tentar explorar esse mundo das originais, e estavam a sair coisas um bocado mais introspectivas, mais pesadas, talvez.
1: Queriam fazer algo mais animado.
3: Mais animado, mais jovem, mais...
1: Sim.
3: Pronto. E foi um bocado por aí, lá, e a letra saiu um bocado mais nesse aspecto, sério.
1: Sim, Miguel.
4: Porque senão, só para acabar com o que você está a dizer, porque nós, cada um ouve basicamente o seu estilo de música. Temos aqui metal, temos rock, temos
2: muito diversificado.
4: Pronto, temos aqui vários temas de música, mas há uma coisa que nós temos todos, que é cada um sente a música quando está a tocar. Ou seja, a gente não está só a tocar, a gente está ali e estamos a interpretar a música como nós a sentimos. E isso é muito importante, porque depois, mesmo na criação de originais, era também esse o nosso objetivo, que era transmitir o que nós pensamos, por exemplo, desta geração. Já tivemos uma música em que falávamos mais sobre esta geração, em que falávamos mais sobre rotinas, música mais introspectivas, como o Zé estava a dizer. E para esta música contávamos com o Zé para termos uma coisa mais mexida.
1: Portanto, vocês fazem música mesmo para jovens, não é? Para malta jovem, não é?
3: Lá está,
2: nem sempre.
3: Nós já conseguimos abranger e temos uma... O nosso ponto forte é exatamente a diversidade. Cada um tem a sua maneira. São cinco pessoas e cinco... a pensar de maneiras diferentes.
2: Exato.
3: E com as suas vivências, a sua... Epá, com tudo, não é? Mas acho que isso, em vez de ser uma coisa, um ponto fraco, acho que é um ponto forte e acho que é uma coisa que nos distingue, de certa forma, e também nos fortalece.
2: Claro, claro que às vezes acabamos por chocar um bocado, mas
4: é normal.
1: Era precisamente isso que eu ia...
3: É muito... Às vezes é complicado.
1: Eu ia dizer isso mesmo, porque lá está, com tantas ideias, vocês são cinco, não é?
2: Sim.
1: Não, este elemento não faz parte, ou faz?
2: É bem, é bem.
1: 4, 5, 6...
2: Já agora aproveitar para agradecer, pronto, ele é o António Monjinho, ajuda-nos bastante. O Bruno Tassi também faz parte da equipa, a Inês Vitória, nossa manager. Também aproveitar para agradecer à Beatriz Miranda, no início, também nos tem ajudado. Temos uma equipa por trás,
3: uma grande rede de pessoas que nos
4: querem ajudar.
2: Os nossos pais são grandes ajudas.
1: Eu já percebi que isto está a tornar um projeto profissional mesmo, não é?
2: Sim.
1: Isto está a começar a ser a sério, não é? Pelo menos pela equipa que vocês já têm.
3: Sim, nós gostávamos. Temos esse sonho, essa ambição, mas tudo com calma, tudo sem stress. Fazer o que a gente faz e nos faz feliz, e o resto acontece por...
1: Eu ia pegar naquilo que vocês há pouco estavam a dizer, que é, digamos, a escolha das canções. Cada um gosta mais de um género ou mais de outro. Às vezes não será fácil a conciliação de ideias, não é?
4: Não,
1: como é
4: que vocês...
2: nada fácil.
1: Como é que vocês fazem isso? Isto é, vão por votação? Como é que é?
2: Epá, às vezes há sempre um ou outro que tem que aguentar uma música que não queira tocar. Mas acho que isso faz parte, não é?
3: Sim, é sempre o esforço.
1: Há algum cover que algum de vocês não goste muito e tem que eu tocar?
2: João, acho que agora é contigo.
1: Eu parece que estava a adivinhar, não é?
0: Acho que o cover que... eu vou dizer o cover que mais gosto e o que...
1: Sim,
0: mais
1: se calhar é melhor.
0: O cover que nós até hoje já fizemos e que gosto mais é o do Frágil, do Jorge Palma.
1: Jorge Palma, sim. E o que menos?
0: E o que menos gosto? Vai ser difícil. Não gosto tanto que acabe de ser difícil de escolher. Mas acho que diria que, pronto, assim... Acho que é, até por ser a música que tenho mais dificuldade em tocar mesmo, é o Wish You Were Here dos Pink Floyd.
1: Pink Floyd, sim. Gosto, não é fácil, não é?
0: Não. Gosto muito da música, percebo tudo o que eles têm e etc. Mas nunca foi uma música muito difícil de tocar. Quer dizer, muito fácil tocar.
1: Sim, sim, eu percebi. Portanto, vocês executam os instrumentos já há algum tempo, mesmo antes de integrarem este grupo?
6: Ah, essa é outra, sim.
1: Daí eu estou a pegar naquilo que recorda-me só o nome?
0: João.
1: Que o João estava a dizer, porque lá está, alguns temas não é fácil tocar, precisamente porque se calhar ainda não há, digamos, muito tempo de execução desse instrumento, não é?
2: Sim, histórias muito engraçadas. Eu pessoalmente comecei a tocar a bateria desde muito novo. Meu pai comprou uma bateria, eu tinha 3 anos.
1: 3 anos?
2: E pronto, eu dava ali uns toques naquilo, mas não ligava aquilo. E como eu sou muito apegado às coisas, a minha mãe uma vez queria vender a bateria, e como era apegada à bateria, só para ela não vender, comecei a tocar. E pronto, e a partir daí nunca mais larguei a bateria.
1: Portanto, dos 3 aos 18, não é?
2: Eu sempre ali a bater.
1: São 15 anos a fazer barulho.
2: Exato. E chatear os vizinhos, pronto.
1: Eu, também, pois. Portanto, neste caso já temos o elemento que é mais profissional, ou não?
2: Não somos todos. Acho que...
4: É assim, eu acho que a gente, mais uma vez, temos uma história diferente. Por exemplo, o João Tiago só começou a jogar no baixo agora há pouco tempo, há relativamente pouco tempo, antes de começar a banda.
2: Sim, foi para a banda. Aprendeu com a banda, aprendeu.
4: Sim, e aprendeu sozinho.
1: Essa era uma outra questão que eu ia colocar, que é, vocês apostam na formação ou vão aprendendo uns com os outros?
4: É assim, nós, por exemplo, cá temos aqui, por exemplo, vários percussionistas. o Martim, eu, o Zé, pronto, o Tiago toca bateria, tocamos todos bateria, por exemplo, uns mais com os outros, claro. Eu posso dizer que sou mais fraquinho.
1: Traduz qualidade, certamente.
4: Claro, porque nós os três andámos, por exemplo, na banda filarmónica e tivemos essa formação em termos de solfejo e formação musical. Mas de resto, o Zé toca guitarra e não tem formação nenhuma, aprende sozinho.
3: Eu comecei a tocar guitarra desde o Covid.
1: Sim.
3: Aproveitei a pandemia, tinha uma guitarra em casa. O meu pai tinha aprendido os acordes básicos também com um amigo na universidade, na altura, e ensinou-me-os a mim também. E o resto foi... Pá, foi vendo vídeos no YouTube.
1: E vai-se aprendendo, não é?
3: Algumas coisas nas redes sociais. Hoje em dia nós também temos a tecnologia que nos facilita muito. Mas sim, foi tudo um bocado.
2: Autodidata.
3: Digo ser autodidata, mas. Sim,
1: quase.
3: Foi um bocado. Mas também senti facilidade. Por exemplo, eu, a minha função é guitarra ritmo. E desde sempre também tive ritmo. E desde miúdo. Comecei um bocado, não era bateria, mas juntava lá três tinta e caixotes na garagem, ia para lá estourar aquilo, fazia concerto já para a vizinhança.
1: Eu gostei da expressão. Da expressão e do gesto. Mas pronto, enfim. Portanto, não podem deixar esmorecer aqui o João, porque por ele não conseguir ainda tocar perfeitamente Pink Floyd,
4: claro,
1: não é?
4: Claro.
2: Não, mas quer dizer que ele teve uma evolução bastante.
4: Sim.
2: Agora está bastante bom.
1: Muito bem. Pois bem, então este Tchau Querida, aqui pelo menos na voz da Reguengo já vai tocando. Eu não sei se vocês já enviaram este tema para outras rádios.
2: Já, acho que temos que. Inês tem mandado.
4: Sim, acho que sim. A nossa manager tem feito isso.
3: Já tivemos resposta de grandes rádios, mas sim, estão enviadas. Não sei se o pessoal agora está de férias também, se não, mas.
1: Sim, este single tem quanto tempo? Pouco, não é?
2: Tem pouquíssimo tempo.
3: Uma semana e meia.
1: Uma semana, pois, não há ainda, digamos, também muito tempo para receber um feedback.
3: Duas semanas,
1: sim. Mas não há ainda muito tempo para receber um feedback sobre a canção, não é?
3: Sim.
4: Talvez.
1: Pelo menos o feedback de Reguengo já tiveram, de certeza.
3: Sim, estamos bastante contentes com o feedback e com a partilha. Por acaso, eu pessoalmente não estava à espera de haver tanta partilha da música e tanto... Pá, acho que... Eu acho que já sou feliz com o que já temos, para já.
2: Sim, porque acho que nós fizemos, vá, a ser sincero, acho que nós podíamos ter feito mais na parte do marketing. E o que nós estamos todos surpreendidos é que as pessoas, só por elas, partilharam a música e houve, pá, correu bem, partilharam entre si, têm dado um feedback, mesmo sem a gente ter feito grande publicidade à música. Fizemos alguma publicidade?
3: Fizemos um teaser, fizemos um videoclipe, mas acho que estamos também andando um bocado desligados nesse
2: aspecto. Mas até para regiões em que já alcançámos, não, por exemplo, Porto, Coimbra...
4: Lisboa, Olhão...
2: Temos mais público em Lisboa do que aqui, isso também é interessante.
3: Yeah. Sim, isso nós tivemos a ver, os ouvintes, a maior taxa de ouvintes é até em Lisboa.
1: Portanto, vocês conseguem captar isso através das plataformas digitais,
3: não é? Sim, o Spotify, a distribuidora em si consegue nos dar acesso a essas informações.
1: Isso é muito positivo para uma banda do interior do país, não é?
3: Claro que sim.
4: Sim.
3: E é bem por isso que nós queremos também sair um bocado desta região e explorar novos públicos também. Acho que sinto que talvez noutras regiões talvez o pessoal também
4: Seja diferente.
3: Sim, claro. Saiba que existe aqui alguma coisa a acontecer.
1: Vocês falaram aí numa coisa muito importante que hoje em dia não pode passar ao lado, que é a gravação de um videoclipe. Hoje em dia, canções que são colocadas no YouTube e não têm videoclipe acabam por, enfim, não chamar tanta atenção,
3: sim.
1: Não é? Aliás, eu falo aqui todos os dias com artistas.
4: Dá um ar, dá aquele arzinho.
3: Sim.
1: Porquê a preto e branco?
3: São uma questão muito...
1: E porquê aquela máquina antiga, não é?
3: É pá, acho que aquele maquinão foi uma coisa...
2: Mas contaste
3: a história. Esse maquinão veio... foi um amigo nosso, aliás, viu um concerto, viu o nosso concerto em São Marcos e adorou. Disse que mandou-nos uma grande mensagem até a dizer que a cultura de bandas e reguengos andava-se a perder há algum tempo. E
1: perde-se porquê? Porque temos muitos músicos em reguengos, não é? Ou não?
3: Fazemos ideia
1: do que é que só na banda filarmónica há muitos.
2: Sim. Acho que é um bocado aquela expressão, mudam-se os tempos, mudam-se as vontades.
4: Sim.
2: É assim, reguengos teve um movimento de rock muito forte em há uns tempos atrás.
4: Há nossos pais.
2: Havia mais bandas em reguengos do que em Évora, não é verdade? E pronto, e acho que com o passar do tempo foi-se esquecendo um bocado disso. Pode ser que a gente agora consiga minimamente reviver um bocado aí esses tempos.
1: Mas Luca, depois partimos aqui para um outro lado da conversa e cortámos o raciocínio ali ao Zé Pedro, não é? Zé Pedro, sim.
3: E pronto, surgiu essa oportunidade de enviaram-nos fotos do tal maquinão e do outro também, que
4: um
3: Manta GT e um Mini. Escolhemos o Manta porque realmente era uma cena. Acho que ficávamos mesmo.
1: Eu gostei dessa expressão, é uma cena fora realmente. Hoje em dia já não se vê máquinas daquelas. Sim, quase não
3: verdade,
1: se vê, não é?
3: Verdade. Acho que ia ficar bem no videoclipe. Já que tínhamos a oportunidade de utilizá-lo, porque não? Acho que só o carro em si faz o videoclipe.
1: Sem dúvida.
3: E pronto, depois lá conseguimos arranjar a oficina do pai do Tiago. Assim, nestes. Com estas coisinhas, com estes contactos, com estas. As coisas conseguem-se fazer. E desde lá também dar um agradecimento ao NAS, ao João, que foi quem nos gravou o videoclipe e quem nos tem ajudado na parte das fotografias e
1: imagem.
3: Imagem também.
2: Sim, agradecer também ao Afonso.
3: Por eles também têm dado um grande apoio e estão
4: desde o início.
3: Presentes em vários concertos nossos e partilham também. E têm-me ajudado também. Foram eles que me abriram, deram a oportunidade de conhecer também certas pessoas e pronto, é isso.
1: E depois deste tchau, querida? O que é que vem por aí agora a seguir? Eu sei que vocês estão a preparar novas canções. Podemos falar aqui um pouquinho sobre elas?
3: Sim, claro que sim.
1: Então o que é que se segue?
2: Ok, então agora acho que podemos anunciar a data. Não sei se... Não,
4: quer sim,
2: que...
4: sim, sim.
2: Pronto, também faltou...
1: Eu acho que nós merecemos um exclusivo, não é?
3: Claro que sim.
4: Claro.
2: Sem dúvida alguma, não é? Agora, dia 18, pronto, vamos lançar o nosso segundo single, que é um bocado diferente deste primeiro, é um bocado mais...
1: Como é que se chama?
2: Chama-se 100 mil anos.
1: 100 mil anos.
2: 100 mil anos, exatamente.
1: Letra de...
2: Por acaso fui eu, por exemplo.
1: Muito bem.
2: É um tema um bocado mais... fala sobre a vida, é um tema mais refletivo. Acho que qualquer pessoa vai conseguir associar a letra à sua vida, porque lá está, que cada um vai interpretar aquela letra à sua maneira, e temos, nesse single, temos algumas inovações, coisas que não se costumam fazer bastante. Temos uma parte de rap, é feita aqui pelo nosso Zé Pedro. E é isso, pronto, acho que é isso.
1: Portanto, vocês já começam a fazer, digamos, uma fusão de sons, daquilo que estou a perceber.
2: Sim. Nós gostamos de inovar, sempre gostamos, e o Miguel então gosta sempre de dar aí com coisas, às vezes para nós nem faz sentido, mas para ele, coisas mesmo fora.
1: Todos vocês escrevem ou não?
2: Sim, acho que toda a gente aqui, o João também tem umas letras, o Miguel também já tem, o Martim também já fez aí coisas.
4: Sim.
1: Então já temos letras para um álbum.
2: Acho que possivelmente. Sim.
4: Mas têm sido muito trabalhadas ainda.
2: Claro.
4: Com isso, com o tempo vai lá.
1: É um dos objetivos ter gravar um primeiro álbum?
2: Sim. Sem dúvida.
1: Físico.
3: Sim.
2: Outra coisa que se tem perdido, não é? Alguns...
1: Eu já lá ia, porque eu todos os dias falo nisso aqui, vocês podem não acreditar, mas todos os dias eu falo nisso aqui com artistas com quem converso, porque lá está, hoje em dia já não se grava CDs, não é? Mas para novos grupos que querem ter algo físico na mão e dizerem isto é meu, fomos nós que fizemos, não é?
3: Acho
1: que
3: vinil,
1: e um vinil também, exatamente. Acho que é muito importante, e daí a minha pergunta, se realmente era objetivo vosso alcançarem e gravarem o álbum.
2: Sim, acho que nós sonhamos muito alto, nós sonhamos bastante alto, mas também não tem mal nenhum, não é? Acho que quanto mais alto sonhamos, mais coisas conseguimos conquistar.
3: Sim,
4: e agora isso está a voltar, o pessoal está a voltar a ouvir CDs,
6: sim,
4: a ouvir vinis, e felizmente está a voltar porque perceberam que o som analógico é muito melhor do que o som artificial dito, que é completamente diferente. Eu mesmo tenho lá um leitor de CDs em casa e até sabe muito melhor ir ali à procura de CD, escolher a música que quer, meter, e aquilo, o som é completamente diferente, não sei explicar, mas é muito mais interessante do que chegar ali ao Spotify no telefone, meter, e às vezes até se esquece que está a ouvir a música.
1: E depois vocês têm outro problema, como é que assinam o álbum às fãs, não é? Com coisas digitais não dá para assinar, não é? Se bem que já ouvi dizer que as pens, que agora começam a andar por aí também, a serem distribuídas com as canções lá dentro, não é a mesma coisa, mas também não dá para assinar, em princípio.
4: Ah, pois.
1: Mas também estão a começar a ficar na moda. Eu ia perguntar-vos, vocês vão, antes de gravarem uma canção, vão ouvir ou vão se inspirar noutras bandas? Onde? Claro. Em quais? O que é que vocês ouvem habitualmente?
4: Mas se calhar por ali que...
1: Okay. O João estava com muita vontade de responder, eu percebi.
0: Eu pessoalmente, pronto, não ouço muito rock português, sou mais ligado à cena portuguesa, mas não mas é bandas tipo canto em inglês, tipo Moonspell, Guéria do Porto e etc. Mas também gosto muito de ouvir assim bandas tipo da América e etc. Tipo Slipknot, Avenged Sevenfold. São as bandas que mais me marcaram e acho que é a partir dessas bandas que eu vou buscar a minha inspiração por causa das letras e da sua sonoridade. Embora não seja a nossa, consegui buscar
3: influências
0: nisso, e acho que é o que acaba por ser a minha forma de
1: são
0: pensar.
1: Coisas, são coisas que habitualmente as pessoas não ouvem.
0: Sim.
1: Não é?
4: Daí... Não, mas é coisas que, por exemplo, se a gente quiser uma coisa mais até puxada ou pesada, ou precisarmos, por exemplo, de um refrão intenso, de uma coisa, de uma ponte, a gente podemos ter sempre aquela raiz do João.
2: Claro,
4: é que, mais uma vez, repito que todos os estilos aqui são úteis.
2: Sim, afinações diferentes. Sim, João, sim, há sempre, sim, músicas com afinações diferentes.
0: É. Sempre.
4: Abadais.
0: Drop tuning. Acho que acaba por ser. Acaba também por ser uma forma de explorar outros sons, sem ser as afinações padrões.
1: É isso que poderá também marcar, digamos, a diferença no vosso projeto,
0: sim,
1: não é?
0: Sim.
1: Vocês, sendo uma banda pop rock, como há pouco foi afirmado, gravariam, por exemplo, uma rock ballad?
4: Muito possivelmente.
3: Acho que está a ser tratada.
2: Sim, está a ser tratada.
1: Eu estou a lembrar-me, por exemplo, que os Guns N' Roses gravaram baladas lindíssimas rock.
0: Sim.
3: E a próxima, a que vai sair, já é uma coisa mais acústica.
2: Exato.
1: Ou seja, vocês têm que ir buscar uma área do público mais comercial, digamos assim, não é?
0: Sim, sim.
2: Isso também é importante, escolher o público, sem dúvida.
1: Porque lá está, certamente quererão abranger várias faixas etárias, vários gostos, não é?
3: Exato.
1: Muito bem. Portanto, a nova canção sairá muito em breve, dia 18, não é?
0: Dia 18, sim.
1: Dia 18 estará já a tocar aqui.
2: Certo, esperemos que sim.
1: Quantas canções estão prontas a sair neste momento?
3: Prontas, gravadas? Prontas. Eram só estas. Tchau Querida e os 100 mil anos.
1: Sim.
3: Mas temos já alguns trabalhos. Já tínhamos gravado também duas originais anteriormente. Bom. Acho que vão ser regravadas porque realmente...
2: Sim, não era o que queríamos, pronto, era o estilo.
1: Ainda não vos perguntei, vocês gravam onde? Têm estúdio, vocês?
3: Temos estúdio também.
2: Sim, onde ensaiamos.
3: Mas as gravações foram feitas lá do chinês, desde já também agradecemos a ele.
2: Que ele é Débora,
3: tem uma sensibilidade e acho que conseguiu nós tínhamos o resultado na cabeça,
1: sim,
3: e ele conseguiu nos entregar e dizer assim, é isto. Uhum. Por isso, dar um grande... Grande abraço ao chinês, que é um...
2: Excelente músico.
3: Um excelente músico e ele... produz lá... Fomos lá a Évora. Ele tem lá estúdio em Évora e gravámos lá.
1: Por esse nome não estou a ver quem é. Mas eu sou natural de Évora, mas não...
2: É o Filipe Queiro, acho que é esse nome dele. Filipe Queiro. Toca bateria, é um grande baterista também.
3: Lizard King Studios,
0: é,
3: não é?
0: Sim, é,
3: é,
0: sim.
3: É onde a gente...
1: Poderá ser novo, provavelmente.
2: É novo, acho que é recente.
1: Ah, então...
3: Esse trabalho dele é recente. Ele era músico e acho que também faz som aí.
1: Sim, sim, sim. Muito bem, portanto, mas voltando aqui atrás àquilo que estávamos a dizer, portanto, canções prontas mesmo a sair, são três ou quatro para já?
3: Gravadas só duas.
1: Duas.
3: E só temos, lançámos agora e vamos lançar agora em setembro. Entretanto, vamos já se calhar começar a pensar em gravar outras e sim, continuar agora com os lançamentos.
1: Exato.
3: Talvez para o ano.
1: E com videoclipes também.
2: Claro,
1: também,
2: sempre. Sempre.
4: Eu não queria arriscar, mas eu gostava de ter, vou ser sincero, eu gostava de ter uma até ao final do ano. Para aí já um.
2: Sim, acho que.
4: Mas eu gostava de. Gostava disso. Gostava disso.
2: Temos outra que está, pronto, não sei se queres dizer. Foi o.
3: Já, entretanto, pá, não sei se conseguimos já. Mas podemos começar.
1: Podem adiantar. Ninguém está a ouvir esta hora, portanto não ficam com essa informação.
3: Foi o. Já temos algumas com o meu pai já começa-nos a ajudar. Não é a ajudar, mas. Dê-nos uma letra e nós estamos a trabalhar noutra música também para ser lançada em breve. Não sei se é essa que vai ser lançada agora no final do ano ou para o próximo, mas sim. Vamos continuar com o trabalho e vamos. Esperamos lançar mais músicas e quem sabe um álbum futuramente.
1: Sim, já tínhamos falado de facto nesse vosso objetivo. Pergunto-vos, neste momento, espetáculos agendados, alguma coisa ou não?
2: Ela está fraquinha.
1: Estamos no final do verão, não é?
4: Sim.
1: Mas aquilo que ficou para trás, neste ano 2026, vocês conseguiram chegar a alguns pontos onde ainda não tinham chegado? Há pouco falavam em Coimbra, não sei se foi este ano.
3: Foi.
4: Ou seja, a gente este ano, desculpa, não chegámos a repetir, vá dizer assim, concertos que já tínhamos feito. Quer dizer, no início do ano fomos ao JP, que é um bar cá de Remos, a gente conhece. E a gente costumava ir lá, mas de resto tivemos rodeado aí as aldeias, não passou muito disso.
3: Fomos a Coimbra. Também tentamos andar atentos aí mais a concursos de bandas pelo país, para tentar começar a sair daqui e mostrar-nos
1: aquilo que vocês fazem, não é? Públicos. Quando se fala em concursos, estamos a falar mesmo de um concurso a sério?
3: Supostamente era para ter sido a sério, mas
2: houve muitos
3: problemas no concurso.
2: Choveu torrencialmente
3: e em vez de ser um concurso e em vez de ser um concerto num palco, acabaste por tocar um concerto acústico dentro de uma sala para 3 ou 4 macacos.
2: vou ter que dizer isto porque foi mesmo incrível. Tínhamos uma colunazinha da JBL, que era a única coluna que tínhamos para a volta.
3: Pois é.
2: É assim, vocalista, isto é para nos gabarmos nem nada, mas é verdade. As outras bandas. Que ele não só ouvia a voz. Quando chegou a nossa vez, só se ouvia praticamente a voz dele. E eu não digo que era da coluna, eu digo que era mesmo lá dentro.
4: Mas é que também, eu vou ser sincero, aquilo, no final, o pessoal vem-me perguntar: epá, mas como é que tu fizeste aquilo na coluna? Estavas a ouvir bem, os outros não estavam a ouvir nada. E chego-me lá: ah, então, pois, até vocês têm isto ligado ao mic 2, ou seja, na ligação 2. E tinha um no máximo, o 2 a meio. Então, como é que vocês querem que aquilo soa se o 2 está a meio?
1: Logo por aí o resultado não poderia ser o melhor, não é?
4: Eu cheguei lá, tinha o 2 no máximo, pronto.
1: A única voz do grupo é o Miguel ou há mais elementos a cantar?
2: O Martim também.
1: O Martim também canta.
2: E o Zé também, pronto. Agora
3: faço um rap, mas...
2: Sim.
3: Para já cantar não.
1: Como é que vocês neste momento veem o rock? É uma sonoridade que ainda se ouve ou está a passar assim um pouquinho de moda, digamos assim?
3: É sim, há bocado estávamos a falar um bocado das influências.
1: Sim, daí esta minha pergunta, porque hoje em dia o rock já leva ali umas fusões pelo meio, não é?
4: Sim, sim. É isso, está muito comercializado.
3: Desde miúdo, a minha banda do coração e há de ser para sempre é o Chute.
1: Sim.
3: Os Pontapés.
1: É aquela referência, não é?
3: A minha referência, deles não digo, mas acho que o Tiago
2: também é uma grande inspiração.
3: Acho que foram conseguiram manter um legado de rock português em Portugal durante anos e acho que são o nome do rock em Portugal sem eles. Não estou a desvalorizar e claro que hoje também outras bandas, o GNR, os Resistência, os Trovão, ainda não estamos a falar disso. Mas quando se fala em rock português, os Chutes estão.
1: A Resistência já não é bem rock, não é?
3: Já é uma
1: coisa mais acústica, não é?
3: Sim, mas. Desde sempre coiço e para mim é uma energia, é uma libertação e ao mesmo tempo leva-me para outro lugar. E sinto-me realmente bem enquanto ouço, quando toco, e acho que é exatamente esse o propósito. É porque... fora, seja bem tocado ou mal tocado, haver erros ou não, desde que te mova e que sintas aquilo, já é concretizado.
2: Eu tenho uma opinião sobre essa pergunta do rock hoje em dia. Eu acho que o pessoal gosta, mas não sabe que gosta.
1: Porque isso quer dizer o quê?
2: Epá, porque, por exemplo, já aconteceu nós tocarmos em concertos músicas rock um bocado mais a sério, e pessoal que pensava que, da nossa idade, pensava que não gostavam de rock, a abandonar o capacete e a bater o pé e a saltar. E... é, lá está, e acho que o pessoal só gosta, mas não sabe que gosta, porque não o associa.
3: Acho que... é, lá está, já não está na moda, teoricamente. Sim, sim. A juventude já...
1: ouve-se outros ritmos agora, não é?
3: A juventude já não... já não consome tanto. E depois estamos
1: a ser muito influenciados por aquilo também que vem de fora, não é? Nomeadamente o funk, que de alguma forma tem entrado em Portugal com uma força estrondosa.
3: Exato.
1: Aliás, é muito mais viral do que o rock, não é?
3: 100%.
6: Diria que é uma batida sem corpo. É uma coisa que a gente ouve aquilo e dias depois...
1: A propósito daquilo que estávamos há pouco a falar, das fusões, vocês certamente estão atentos àquilo que se vai ouvindo, não é? Passou-vos alguma vez pela ideia fazer uma fusão funk-rock, por exemplo?
6: Não. Sinceramente,
3: por
6: não.
3: Por acaso, atualmente... Não,
1: porque há pouco vocês disseram, eu estou recordado, que aqui o Zé Pedro estava a querer introduzir rap.
3: Sim.
1: E, portanto, poderia ser possível.
3: Aliás, eu gosto muito de rap, mas por acaso a ideia veio do Tiago, ia escrever a letra e disse que aqui ficava bem um rap e... aproveitámos e realmente ficou. E quem sabe agora ao futuro fazer mais assim, ou talvez mais uma ou outra, quem sabe. Mas falando aqui em fusões, já me veio uma ideia à cabeça de, por exemplo, misturar o cantalento de jam com o rock.
1: Pode ser, isso seria muito interessante.
2: Pode
1: isso
2: ser uma coisa, nós estamos, sim.
3: Uma coisa engraçada.
1: Aliás, vocês agora acabaram de fazer passar aqui pela minha ideia uma canção que fez muito sucesso, a do Pedro Mafama, que misturou, portanto, o ritmo dele com o canto alentejano, que é o tema Estrada. Não sei se vocês estão a ver qual é.
3: Do Pedro Mafama, se não soube aquela.
1: Do Hino do Mineiro. O Hino do Mineiro.
3: É isso.
1: Sim.
3: O Hino do Mineiro, não foram agora ao The Voice os alentores cantar esse hino?
6: Alentores não. Quem?
1: Bom, isso eu não sei.
2: Os Encantamodas.
1: Os Encantamodas, sim, sim, sim.
3: Cantaram o Hino do Mineiro.
1: Mas eu estou a falar dessa canção que, por acaso, foi tocando aí pelas rádios, essa canção que se chama Estrada, do Pedro Mafama, em que introduziu o canto alentejano, o Hino do Mineiro, concretamente. Mas embora tenha sido uma mistura, eu diria, não muito diferente da original.
3: Okay.
1: Foi introduzida, mas não muito diferente daquilo que é original e que estamos habituados a ouvir.
3: Certo.
1: Mas realmente o rock com canto alentejano seria algo fora do habitual, não é?
3: É. Podia dar certo.
2: Como agora está a haver estas ondas assim de músicas mais alentejanas,
3: pop
2: mais alentejano, acho que havia espaço para um rock alentejano.
3: Por que não?
1: Muito bem. Nós temos 4 minutos de conversa, porque o tempo passou rapidíssimo. Estamos quase nas 4 da tarde. Portanto, só para verem como é que uma conversa em rádio flui e vai fluindo, não é? Portanto, muito em breve, para além do lançamento das novas canções, o que é que vai surgir mais? O que é que vocês têm a dizer? Sobretudo a Reguengos, já que são filhos da terra, a Reguengos quer saber o que é que por aí vem.
2: Ui! Acho que pronto, a parte dos originais é algo que nós vamos lá estar, querer fazer o álbum e lançar estes próximos singles, isso são uma novidade.
1: Para álbuns é sempre preciso apoios também, não é?
2: Claro.
1: Não sei se vocês têm apoios, se querem referir aqui apoios que tenham, ou se neste momento ainda não conseguiram alcançar determinados apoios que gostariam
6: de ter.
1: Acho
6: que não chegámos aí.
2: Ainda não chegámos a esse
3: ponto. Mas já referimos, estamos abertos a oportunidades. Sim. E tudo o que vier nós estamos dispostos e sempre. Sim. Com a palavra, bora.
2: Sim, mas nós queremos fazer uma coisa... Desculpa. Não, diz.
6: A gente quer dizer, Reguengos, que estamos prontos para tocar em qualquer sítio.
2: Sim.
6: E que contamos... Sim, contamos com eles para nos continuarem a apoiar como nos têm apoiado até aqui, porque tem sido bom. Em qualquer concerto que a gente aqui tenha tocado em Reguengos, tem sido algo fantástico. Bom, fantástico. O pessoal tem-se juntado e podem contar connosco para fazer uma coisa diferente. Não é só mais um rock, não é só mais uma banda. Então, a gente quer fazer uma coisa diferente, com sentido, sim, com pés, pernas e cabeça.
1: Querem ter a vossa própria identidade, sim, digamos, sim, assim, exato, não,
6: sim,
1: é?
6: Sim.
2: Só mais uma coisinha, pronto, vindo daí, nós queremos também focar bastante nos espetáculos ao vivo, queremos dar uma experiência às pessoas. Nós, a nossa energia cada vez é mais e queremos, lá está, cada vez mais dar um espetáculo melhor às pessoas. Portanto, acho que também aconselho as pessoas a irem ver quem ainda não viu um concerto nosso, porque acho que não se vão arrepender, pronto.
1: Muito bem. Já agora, nas redes sociais, onde é que vocês estão para quem quiser seguir o vosso trabalho?
3: Estamos no Insta, no TikTok
6: e acho que
2: no YouTube.
3: Já estamos no Spotify. Estamos no YouTube também.
2: Todas as plataformas, acho que praticamente.
6: Sim. SoundCloud, Apple, como é que é? Apple Music.
2: Sim,
6: pode, sim, pode só pesquisar retrospectiva, que aparece tudo. Retrospectiva, à maneira antiga.
3: Consegue.
1: Já sei que errei na promoção, não foi?
3: Sim.
6: Por acaso não, mas não é o único.
3: Nem será.
1: Isto quando nós pensamos em escrever uma determinada palavra, temos que pensar se isto já está atualizado ou se ainda não está, não é?
6: Porque às vezes. Mas foi de propósito.
3: Foi de propósito não estar atualizado.
1: Portanto, nas redes estão lá os vossos contactos, não é? Quem quiser contratar-vos, é lá que encontra tudo.
2: Exatamente.
3: Sim, sim, é contactosretrospectivo@gmail.com. O mail, se quiserem para lá contactar e arranjarem-nos aí algum concerto, está à vontade. E pronto, assim por telemóvel, se tiver o número de algum de nós, também podem mandar mensagem. E é isso, acho que é um bocado por aí. Até mesmo pelo Insta, mensagens.
1: Muito bem.
3: Estamos abertos a tudo.
1: Fica esse desafio a quem nos escuta, seja em Reguengos, seja noutras zonas do Alentejo ou até mesmo noutras zonas do país. Os Retrospectivas estão prontos a dar concertos, porque é isso que eles gostam mesmo de fazer, a estar em cima do palco.
6: Tu, cara, a gente não quer, só para referir isto, porque é uma coisa muito importante, que é,
1: sim,
6: para quem nos estiver a ouvir, nós queremos tocar. Ou seja, nós não queremos, nós não vamos para, pelo dinheiro, a gente não vai, por mais nada, a gente quer tocar, conhecer pessoal novo e dar-nos a conhecer.
3: E desfrutar.
6: Sim, muito, muito, muito, muito. A gente quer é tocar. Portanto, quem estiver aí a ouvir.
1: Muito bem, fica essa mensagem. Agradecemos terem vindo ao estúdio da Voz de Reguengos. Cá estaremos sempre para vos acolher, sempre que vocês assim o entenderem. E cá estaremos também para tocar as vossas canções. Não estou esquecido, dia 18.
2: Exatamente.
1: Cá estará então a nova canção dos Retrospectiva. Muito obrigado por terem vindo.
2: Obrigado.
1: E o maior sucesso. O maior sucesso para vocês. Até breve.
2: Muito obrigado.
1: Retrospectiva de Reguengos Monsaraz, hoje em estúdio, falarem connosco a propósito deste projeto musical. Estamos a 3 minutos das 4, daqui a pouco notícias num simultâneo. 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

0: Avançamos para as notícias na Rádio Elvas. Projeto Elvas com Patas quer melhorar o bem-estar animal e a saúde pública na cidade. História de Campo Maior e da Raia ganha uma nova forma de ser contada através da música. Cerca de 1.700 ciclistas percorrem os concelhos de Alandroal, Borba, Vila Viçosa, Estremoz e Redondo em mais uma edição do Gran Fondo Serra d'Ossa. Expo Mora regressa com 3 dias de música, cultura, desporto e animação. São estes os temas que desenvolvemos já de seguida. Elvas com Patas, projeto de autoria de Luísa Raimundo, professora na Escola Superior de Biociências de Elvas, é um dos 14 a votação até 2 de outubro, na edição deste ano do Orçamento Participativo da Câmara Municipal de Elvas. A iniciativa, com um orçamento de 10 mil euros, pretende, tal como explicado o docente, conjugar bem-estar animal e saúde pública, tendo como ponto de partida um problema identificado ao longo de vários anos pela comunidade académica, a presença de formas parasitárias, potencialmente zoonóticas, nas fezes de animais deixadas nas ruas da cidade.
1: Este projeto já é uma ideia que eu ando a desenvolver há alguns anos. Parte de não só tentar de alguma forma melhorar o bem-estar animal, mas essencialmente tem muito a ver com saúde pública. O que acontece? Eu sou professora da Escola de Biociências, como disse, e sou professora da disciplina de Parasitologia e Doenças Parasitárias. Anualmente, e isto eu já faço há mais de 10 anos, anualmente nós recolhemos fezes dos animais nas ruas de Elvas. E temos a noção que muitas ruas estão contaminadas com formas parasitárias que são zoonóticas, ou seja, que de alguma forma nós, humanos e a comunidade poderá ficar também infectada, nomeadamente as crianças e as pessoas mais idosas ou imunodeprimidos.
0: O fosso e o Jardim das Laranjeiras são as áreas escolhidas para a implementação inicial do projeto, tendo em conta que estes são espaços frequentemente utilizados pelos tutores para passear os seus cães, concentrando uma quantidade significativa de dejetos animais.
1: Em relação ao fosso e ao Jardim das Laranjeiras, ao longo dos anos o que temos notado é que a influência da comunidade, dos tutores que passeiam os seus cães na cidade de Elvas, nomeadamente naquela zona, têm optado por escolher aqueles dois locais para o fazer. E temos nos centrado, aliás, eu já concorri a congressos com alguns resultados, o Fóssil e o Jardim das Laranjeiras, eu costumo dizer que realmente é o centro dos parasitas, por isso há muitas fezes infectadas. Nós, que paramos lá os carros, os nossos sapatos, muitas vezes também levamos para casa essas formas infectantes que nos poderão depois infectar. Por isso, ao longo destes anos, não só para o bem-estar animal, porque muitos animais que ali passeiam ficam em risco devido à presença de carros, e já se tem visualizado ali e detectado ali alguns atropelamentos de cães, até mortes de alguns animais, mas também no âmbito da saúde pública, para tentarmos melhorar alguns aspectos que eu acho que é possível com este projeto.
0: Os gatos também não ficam de fora do projeto.
1: Em relação aos gatos, porque também faz parte deste projeto, nós temos ali uma colónia muito grande de gatos. Nós não podemos adotar todos os gatos, já temos um no recinto da escola, e o que notamos é que anualmente também aparecem cada vez mais gatos ali à volta da escola, porque os alunos lhes dão comida e acabam por andar ali à porta da escola. Muitos deles não conseguem sobreviver, para o fim de um mês ou dois são atropelados, e então também tínhamos de tentar, de alguma forma, criar ali umas condições adequadas a tentar monitorizar essa colónia, tentando arranjar voluntários, e não só, nós também na escola, com alguns grupos de alunos que são sensibilizados para essas causas, tentámos de alguma forma controlar ali a colónia, fazendo algumas estruturas que podemos implementar ali.
0: Com Elvas com Patas, Luísa Raimundo pretende transformar uma preocupação identificada através do trabalho académico numa intervenção concreta no território, procurando que a proteção dos animais contribua também para uma cidade mais segura e saudável para a população. A entrevista completa para ouvir no site em radioelvas.com. A história de Campo Maior e da Raia ganha uma nova forma de ser contada através da música. Muralhas da Raia, projeto musical criado por Francisco José Trindade, sob o pseudónimo Frankie da Raia, recorre às novas tecnologias e à inteligência artificial para transformar episódios históricos, memórias e lendas da região em canções. O projeto nasceu, segundo o autor, de uma singela homenagem à música, à história e à cultura locais. Embora inicialmente tivesse sido pensado para a literatura, nomeadamente para a criação de um livro, a evolução das ferramentas digitais permitiu-lhe encontrar na música um veículo mais acessível para transmitir a mensagem.
2: Este projeto projeto musical é apenas uma singela homenagem que parte de um hobby que tinha sobre a música, sobre a história, sobre esta vertente mais cultural, e decidi fazer um projeto musical aproveitando o facto das novas tecnologias nos permitirem hoje em dia, a quem não é profissional da área, digamos assim, a quem tem aqui algumas noções básicas apenas, a um curioso, digamos assim, mas que quer transmitir uma mensagem, fala aqui da nossa cultura, das nossas muralhas, mas querendo transmitir essa mensagem, aproveitar um veículo que é um veículo universal, que é através da música, é possível hoje em dia, com estas novas tecnologias, nós conseguirmos executar com a ajuda da inteligência artificial e chegar àquelas primeiras características que nós dominamos no que toca à composição, à interpretação musical. Unindo o papel do letrista, não o letrista profissional, mas apenas, aproveitando todas estas ferramentas, foi através da música que iriam ser atingidos estes objetivos a que me propus.
0: Do projeto inicial, composto por 10 canções que percorrem diferentes momentos da história da região, foi retirado um tema dedicado às origens de Campo Maior, que acabou por ser dividido em duas partes.
2: Este projeto de 10 músicas contam 10 fatos, 10 histórias, e que decidi, numa primeira instância, porque tudo tem uma origem, tudo tem um início, começar a contar sobre a terra da qual sou natural, de Campo Maior, e vamos começando pelo princípio, passo a redundância, a falar sobre a origem, sobre o início. Aquela música inicial que originalmente eu tinha pensado, tinha concebido para ser uma canção, decidi dividi-la em duas, porque quando falamos da origem aqui de Campo Maior, temos que ter presente não só a origem que está nos registros, a origem da história, digamos que a epopeia militar e senhorial, mas também a epopeia coletiva, aquela memória, aquela lenda, o passou do boca em boca, conta um bocadinho do que o surgimento do próprio nome, aqui o Campo é Maior e as pessoas juntaram-se. Portanto, tirei do projeto essas duas canções, digamos assim, uma canção, um tema que foi dividido em dois, e decidi lançar depois um tema individualmente sobre um projeto na sua globalidade, que é fazer ressalvar aqui os fatos históricos, estes fatos que escolhi, considero que tenham sido mais marcantes na história aqui da Raia e desta região aqui onde estamos inseridos, Campo Maior, Ouguela, Elvas, seria por aí.
0: Por trás das letras está um trabalho de investigação desenvolvido ao longo dos anos. Francisco José Trindade recorreu a fontes online, bibliografia especializada, textos históricos e informação disponibilizada por instituições, mas também a visitas aos próprios locais históricos. As muralhas, castelos e fortificações da região assumem, por isso, um papel central no processo criativo. Através da música e das plataformas digitais, o autor encontrou uma forma de transmitir conhecimento sobre a história desta região fronteiriça numa sociedade que hoje em dia vive a correr.
2: Nós vivemos hoje em dia numa sociedade que eu digo, em jeito de brincadeira, uma sociedade fácil. Não é só fast food, não é só fast learning, mas a vida decorre-nos e oferece-nos tantas possibilidades hoje em dia, com as novas tecnologias, principalmente, que vieram mudar isso. E nós, quando nos damos conta, o tempo passa, o tempo voa rapidamente. E cada vez mais é difícil para quem tenta alimentar um projeto cultural, seja através da música, da escrita, cativar o público-alvo ou fazer, pelo menos, se nós queremos transmitir alguma ideia, transmitir algum conhecimento, transmitir alguma experiência. Temos que tentar utilizar os meios, mas tendo em conta sempre que o público tem pouco tempo para nos dispensar.
0: Mais do que um álbum que o autor prevê que venha a ter uma versão em inglês num futuro breve, o projeto pretende ser uma forma contemporânea de preservar e transmitir memória, lembrar de onde veio a região, o que viveu e como essas histórias continuam a fazer parte da identidade de quem hoje habita a Raia. Quarta edição do Gran Fondo Serra d'Ossa, marcada para 4 de outubro, volta a afirmar-se como um dos principais eventos do ciclismo do Alentejo, unindo em bicicleta os concelhos de Alandroal, Vila Viçosa, Borbas, Tremoz e Redondo, devendo reunir cerca de 1.700 participantes, oriundos de vários pontos do país e do estrangeiro. A prova conta com 3 percursos renovados com distâncias distintas: o Gran Fondo de 143,9 km, o Médio Fondo de 108,3 e o Mini Fondo de 60,8. Destacando o contributo da prova desportiva para a atividade económica local, o presidente da Câmara de Alandroal, João Grilo, assegura que o evento demonstra bem a importância da cooperação entre os municípios envolvidos.
3: É um excelente exemplo de como uma parceria entre 5 municípios acaba por nos permitir realizar um evento com uma dimensão assinalável. Portanto, estamos a falar de 1.700 participantes de todo o país, portanto, o que envolve uma grande logística, mas também uma grande presença de pessoas no território, que de outra forma não estariam cá. É importante realçar que destes 1.700 atletas, a maior parte deles vem de outros pontos do país, fica a pernoitar, se consome, além da experiência que leva, naturalmente, da região e da oportunidade de realizar aqui uma prova, também deixa alguma coisa no território.
0: A organização do Gran Fondo assenta numa parceria entre os 5 municípios da Serra da Ossa, com uma estrutura rotativa que permite que, em cada edição, um dos concelhos assuma um papel de maior destaque na organização. Desta vez, essa responsabilidade cabe ao Alain Drual.
3: É um modelo que para nós funciona, de alguma forma tem uma estrutura rotativa, sendo que todos os anos há um município que assume um pouco mais da organização em termos de partidas, chegadas. Este ano calha ao Alain Drual esse papel e isto permite-nos distribuir o investimento e realizar um evento que de outra forma seria impossível, se ficasse a cargo, por exemplo, de um único município. Portanto, nós estamos empenhados em continuar com este tipo de eventos de colaboração que nos permitem ter outra escala.
0: Para além da componente competitiva e de cicloturismo, o Gran Fondo de Serra da Ossa pretende continuar a promover o território, convidando participantes e acompanhantes a conhecer a gastronomia, os vinhos, o património histórico e as paisagens do Alentejo. A apresentação oficial do evento desportivo está marcada amanhã para as 7 da tarde no Castelo de Alain Drual. A Expo Mora está de regresso ao Parque de Feiras e exposições de Mora entre sexta-feira e domingo, de 11 a 13 de setembro, para 3 dias de programação diversificada com música, cultura, atividades esportivas, animação infantil e a participação do tecido empresarial do concelho. Com entrada gratuita, o certame é promovido pela Câmara Municipal de Mora e apresenta este ano uma programação pensada para diferentes públicos e com atividades distribuídas ao longo de todo o dia. Entre os principais destaques musicais estão os concertos de Nena na sexta-feira, Miguel Araújo no sábado e Bispo no domingo. A grande novidade desta edição é, segundo o Presidente da Câmara de Mora, Luís Simão de Matos, o regresso da Corrida de Touros, marcada para domingo às 5:30 da tarde.
4: A novidade maior é o regresso da tourada, que já há 4 anos que não acontecia, e este ano a Feira de Mora vai ter no domingo uma corrida de touros. Depois, aquilo que tentámos fazer foi ter um programa que abrangesse os gostos de todas as faixas etárias. Portanto, temos aqui espetáculos dirigidos mais para os jovens, outros dirigidos mais para o público em geral, e tentamos que houvesse aqui uma animação, não só ao fim da tarde, como quase sempre tem acontecido, mas ter aqui uma animação que corresse ao longo de todo o dia para que, digamos, o espaço da feira esteja ativo durante a maior parte de horas possível. Sexta-feira, no palco principal, teremos a Nena, sábado, o Miguel Araújo, e domingo, um espetáculo mais dirigido para a juventude, como eu referi há pouco, com o Pisco. Estes são os espetáculos principais. Depois temos, no sábado, às 18 horas temos a Orquestra Albicastrense, às 19 horas de Moda é Moda, isto no palco secundário. No domingo teremos um espetáculo para crianças às 18 horas, além da corrida de touros, como já referi há pouco, às 17:30. E depois as manhãs serão manhãs desportivas, no sábado com um torneio de padel e um torneio da malha. No domingo, um passeio BTT e o Colora. E à noite termina sempre com os DJs no palco da juventude. Portanto, isto para termos mais animação e prolongar a feira por mais horas.
0: Para o Autarca, a Expo Mora representa, acima de tudo, uma iniciativa pensada para a população do concelho, mas também uma oportunidade para dar visibilidade à economia local.
4: São 3 dias para trazer mais gente ao concelho, são 3 dias para as pessoas se divertirem. E depois também temos aqui a mostra do tecido económico e empresarial do concelho, que é importante mostrar aquilo que temos para que os nossos empresários divulguem aquilo que fazem ao longo de todo o ano e possam também, enfim, vender algumas coisas e fazer aqui algum negócio. Dizer-lhe que, portanto, a Expo Mora é importantíssimo para o concelho, porque vai trazer aqui muitos milhares de pessoas, naturalmente, e além de fazer a mexer o espaço da Expo Mora, além de poderem desfrutar dos espetáculos, bom, enfim, também vão aos nossos restaurantes, também visitam o Fluviário, e eu estou a crer que quem vier aqui não andará por mal emprego o seu tempo.
0: A Expo Mora assume assim uma dupla dimensão. Por um lado, proporciona 3 dias de festa, cultura, desporto e entretenimento à população. Por outro, funciona como uma montra do que Mora tem para oferecer, dando espaço à divulgação das empresas e à dinamização da economia local. Quanto à previsão do estado do tempo, céu pouco nublado ou limpo, vento fraco, moderado e ligeira descida da temperatura máxima. Elvas e Campo Maior contam com mínima 18, máxima 33. Porto Alegre, mínima 16, máxima de 29. Évora, mínima 18, máxima 31. Beja, mínima 18, também máxima de 30 graus.
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6: Mais uma vez, muito boa tarde. O Governo aprova esta quarta-feira em Conselho de Ministros em Bragança o prolongamento dos apoios ao gasóleo agrícola de 10 cêntimos por litro até ao final do ano, com uma despesa estimada em mais de 15 milhões de euros. O decreto-lei que criou estes apoios excepcionais e temporários devido à subida dos preços dos combustíveis é alterado para estender o desconto que vigorava até 30 de junho. São elegíveis as atividades agrícolas e florestais e o montante será pago pelo Orçamento de Estado, segundo o Executivo. O setor da pesca receberá 13 milhões de euros para compensar o aumento do custo dos combustíveis através do programa Mar 2030, que aplica fundos da FEAMPA, o Fundo Europeu dos Assuntos Marítimos, das Pescas e da Aquicultura. Este mês de setembro, o Ministério da Agricultura e Mar abriu um aviso com uma dotação de 18 milhões de euros destinado aos setores da pesca, aquicultura e transformação do pescado. O município de Mourão informa que, na sequência da recepção dos resultados das novas análises à qualidade da água da praia fluvial de Mourão, os parâmetros microbiológicos encontram-se dentro dos valores legalmente permitidos. Assim, e em articulação com as entidades competentes, foi levantada a interdição temporária a banhos, podendo a praia voltar a ser utilizada em segurança. O Alentejo recebe a partir de hoje em Évora o Summit da Interep, uma convenção que reúne agentes de viagens brasileiros até ao dia 13 de setembro. A iniciativa pretende dar a conhecer a oferta turística do Alentejo, proporcionando aos profissionais do Brasil contacto direto com hotéis, empresas e experiências disponíveis na região. O programa inclui visitas e contactos com empresários locais, com destaque para a hotelaria, turismo de luxo, gastronomia, património e experiências turísticas. turísticas. Para a Agência Regional de Promoção Turística do Alentejo, a presença de profissionais no território é uma oportunidade para reforçar a promoção da região e criar novas oportunidades de negócio para as empresas alentejanas. A estratégia de promoção turística do Alentejo continuará até ao final do ano, com ações dirigidas a mercados como o Brasil, o Canadá, Japão, Coreia e vários países europeus. A EDIA apresenta 35 atividades para o ano letivo 2026-2027, integradas no projeto Alqueva Vai à Escola. As mesmas permitem a alunos e professores conhecer e interpretar o território de Alqueva, os seus recursos e as transformações decorrentes do projeto. As atividades abrangem diversas áreas, incluindo gestão da água, agricultura, ordenamento e desenvolvimento do território, energias renováveis, ambiente, património cultural e turismo, oferecendo experiências adaptadas e diferentes níveis de ensino. No Centro Alqueva, junto à barragem, os participantes podem compreender a história, a dimensão e os usos do projeto por meio de conteúdos interativos, modelos, equipamentos reais e experiências imersivas. A nova oferta será apresentada amanhã, às 10:30 da manhã, no Centro Alqueva, numa sessão dirigida a professores dos agrupamentos escolares e escolas profissionais da área de influência de Alqueva. Montemor Novo e Cuba vão estreitar relações através de um novo acordo de cooperação entre os dois municípios do Alentejo, ambos liderados pela CDU. O protocolo pretende transformar a ligação histórica à ferrovia num ponto de partida para novas iniciativas conjuntas. O entendimento abrange áreas como a cultura, o desporto, a juventude e a promoção do território, procurando criar maior intercâmbio entre as populações dos concelhos dos distritos de Évora e de Beja. Entre as medidas previstas está a realização de atividades em parceria e a circulação de artistas, associações, atletas, equipas desportivas e jovens entre os dois municípios. As tradicionais feiras francas também entram nesta cooperação. Montemor Novo e Cuba querem utilizar estes certames para divulgar a identidade e as tradições locais, mas também para dar maior visibilidade às atividades económicas de cada concelho. Com este protocolo, as duas autarquias procuram reforçar os laços entre as comunidades e criar novas oportunidades de colaboração no Alentejo. E no próximo sábado, às 16 horas, no Salão PX, na Arena de Évora, realiza-se o Baile Oficina, uma iniciativa de participação gratuita integrada no programa Inatel Longevidade Mais, promovida pela Associação Pé de Chumbo, Associação para a Promoção de Música e Dança. Com entrada livre, a atividade dirige-se especialmente à população com 55 ou mais anos, proporcionando uma tarde de convívio, música e dança. Baile Oficina conta com a participação da banda Assalta à Rua, na música Marta Guerreiro e Márcio Pereira na dança, que irão conduzir as danças de forma acessível e participativa. O evento pretende sensibilizar a população para a importância da adoção de estilos de vida mais ativos, participativos e saudáveis ao longo do processo de envelhecimento. E um homem de 23 anos foi detido pela Guarda Nacional Republicana em Vidigueira por suspeita de posse ilegal de arma. A detenção ocorreu no passado domingo durante uma operação de patrulhamento e prevenção da criminalidade. Depois de informações recolhidas pelos militares, uma viatura em circulação foi interceptada e os ocupantes sujeitos a revistas de segurança. Na busca ao automóvel, a GNR encontrou uma pistola de calibre 7,65 mm que não estava acompanhada da necessária licença ou documentação. Além da arma de fogo, foram apreendidas 34 munições e uma lanterna tática. A operação conduzida pelo posto territorial de Vidigueira contou com o apoio de militares de Alvito. O suspeito foi presente ao Tribunal Judicial de Cuba, que determinou como medida de coação apresentações semanais no posto policial da área da residência. A GNR garante que vai manter as ações de fiscalização e prevenção destinadas a detectar armas ilegais e a combater situações que possam colocar em causa a segurança das populações. A Federação do Baixo Alentejo do Partido Socialista congratula-se com a conclusão das variantes do IP8, a Figueira de Cavaleiros e Brinjel, mas critica a forma como o governo assinalou a inauguração das obras. O PS acusa o executivo de deixar de fora intervenientes que considera fundamentais para a concretização dos investimentos. Em comunicado, o PS do Baixo Alentejo considera que as novas variantes são importantes para reforçar a segurança rodoviária, a mobilidade e a qualidade da vida das populações. Apesar disso, os socialistas lamentam que os convites para a cerimónia tenham sido feitos com menos de 24 horas de antecedência e que tenham ficado de fora, entre outros, o deputado Pedro do Carmo e os presidentes das juntas da freguesia de Bringel e de Figueira de Cavaleiros. Segundo a Federação do Baixo Alentejo do partido, as intervenções agora concluídas resultam de decisões tomadas por anteriores governos socialistas, depois de vários anos de reivindicações por parte dos autarcas da região. E finalmente, digo-lhe que o 11º Congresso Nacional de Rega e Drenagem vai reunir entre 30 de setembro e 2 de outubro. É um encontro que irá reunir no auditório do NERB em Beja responsáveis políticos, agricultores, empresas, investigadores e especialistas das áreas da água, tecnologia e ambiente. Organizado pelo Centro Operativo e de Tecnologia de Regadio, o encontro terá como tema Água para Produzir o Futuro, Resiliência, Eficiência e Inteligência nos Recursos Hídricos. Eficiência da rega, a Estratégia Nacional para a Água, a Inteligência Artificial e a Adaptação da Agricultura às Alterações Climáticas estarão no centro dos debates. A sessão de abertura está marcada para as 9:30 da manhã, de dia 30 de setembro, e contará com a participação do Ministro da Agricultura e Mar. O governante será depois entrevistado em palco sobre as prioridades políticas para a água e para a agricultura.
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